0: sigilo é exceção. Além disso, o que a lei traz para o cidadão? Ela traz já o direito de, sem que ele precise pedir informações, os órgãos têm a obrigação de publicar em suas páginas na internet algumas informações de interesse coletivo. Para além disso, ela traz também o direito do cidadão em fazer um pedido de acesso à informação. E em cima desse pedido de acesso à informação, que pode ser feito por qualquer cidadão, o órgão tem 20 dias para responder, prorrogado justificadamente com mais 10, e a partir daí o cidadão pode fazer esse pedido mesmo e principalmente sem que seja necessário ele justificar o que, que ele vai fazer com aquela informação. Então, essa é a nossa lei de acesso à informação, essa lei que possibilita um controle social, que possibilita uma participação social mais qualificada e que é um dos principais pilares da nossa democracia.
1: A partir de agora, então, todos os pedidos de informações pela LAI, a Lei de Acesso à Informação, serão concentrados na plataforma InformaBR, é isso? As pessoas deixarão de procurar diretamente os órgãos responsáveis por aquela informação?
0: É exatamente. A partir de agora, todo e qualquer pedido de acesso à informação, ele deve ser feito pela plataforma InformaBR, que é uma plataforma que disponibiliza ao cidadão uma ferramenta onde ele pode fazer uma busca das informações que ele tem interesse para ver se elas já estão publicadas, e se não estiverem publicadas, ele pode aí sim fazer um pedido de acesso à informação dentro dos prazos regulamentares da LAI.
2: Agora, para isso, para fazer esse pedido ou consulta, a pessoa deve, então, usar a conta dela, gov.br, né? O senhor pode explicar para a gente como é que funciona esse acesso?
0: Exatamente. Para acessar a plataforma e fazer um pedido, na verdade, para acessar a plataforma, ela é pública, mas para fazer um pedido de acesso à informação, o cidadão precisa se identificar, e ele se identifica por meio do seu login no gov.br. A plataforma, ela exige a conta no gov.br, que pode ser no nível bronze, que é o nível de entrada do GovBR, mas a gente recomenda fortemente que se utilize o nível prata ou ouro, porque muitas vezes o cidadão ele pede informações pessoais referentes a ele próprio, e aí somente com esse nível de acesso ele vai poder ter acesso a essas informações sem precisar ir até o órgão e comprovar que ele que está pedindo aquela informação é o proprietário daquela informação.
1: Agora, secretário, o governo possui outra plataforma, que é o Fala BR, focada exatamente no serviço de ouvidoria. O senhor pode explicar a diferença entre as duas?
0: Perfeito, exatamente. A administração também tem o sistema Fala BR. Até então, todos os pedidos de acesso à informação, como as manifestações de ouvidorias, eram feitas por meio desse sistema, mas a partir do dia 29 de junho passado, todos os pedidos de acesso à informação migram para essa nossa nova plataforma, o InformaBR. Continua sendo feito no FalaBR aquelas manifestações de ouvidoria, e aqui eu estou me referindo àqueles elogios, reclamações, denúncias, elas continuam sendo feitas na plataforma FalaBR. Agora, os pedidos de acesso à informação, eles passam a ser feitos pelo InformaBR, porque são públicos normalmente diferentes que fazem uso dessas duas plataformas. E é interessante também a gente ressaltar, Luciano, porque assim, se a lógica do serviço, desses dois serviços, e aqui é bem interessante a gente trazer isso para que o ouvinte possa entender, nós estamos trabalhando com a ideia desses dois serviços trabalharem de forma muito integrada, muito harmônica, com plataformas, inclusive visualmente, muito parecidas. Agora, dentro da ideia e do contexto de que, pelo Fala BR, o cidadão fala, ele reclama, ele pede manifestação, ele denuncia. E pelo Informa BR, ele pede informação que o governo vai informar. Então, daí vem o nome Fala BR e o nome Informa BR.
2: Já são autoexplicativos, né? Secretário, a gente sabe que qualquer cidadão pode usar o Informa BR, mas é muito comum, mais comum é que a lei de acesso à informação seja utilizada por pesquisadores, por jornalistas, né? Se a pessoa quiser fazer um pedido no Informa BR, ela tem como checar se aquela dúvida, aquele pedido que ela está fazendo, já foi feito antes, isso fica disponível publicamente? Quer dizer, se já foi alvo de uma consulta, existe uma base de dados pública? Como é que funciona isso?
0: Então, Mariana, exatamente essa é uma das grandes inovações que a gente traz com essa nova plataforma InformaBR. Porque nessa plataforma, o cidadão vai poder colocar numa ferramenta de busca se aquela informação que ele está precisando, se ela já está disponível proativamente. O que significa isso? A Administração Pública Federal, ela tem algumas obrigações legais de, independente de um pedido de acesso à informação, de publicar algumas informações sobre a sua gestão. Além disso, hoje nós já respondemos, desde a entrada em vigência da LAI há 14 anos atrás, nós já respondemos mais de 1.600.000 pedidos de acesso à informação. E toda essa base também, ela está disponível já na internet para que seja consultada. Então, hoje, no Informa BR, uma das grandes inovações é que a gente traz uma tecnologia de inteligência artificial para que o cidadão, antes de fazer o seu pedido de acesso à informação, ele consulte se aquela informação já está publicada. E ao colocar isso na busca, a plataforma vai retornar para ele dizendo: olha, essa sua informação que você está pedindo, ela já está publicada aqui nesse endereço, e aí facilmente ele vai ter acesso àquela informação.
1: E no caso de informações sigilosas, mesmo assim é possível fazer o pedido de informação pelo Informa BR? Quais são os critérios para o pedido ser atendido, secretário?
0: Sim, na verdade, toda e qualquer informação pública pode ser objeto de solicitação. A questão das informações sigilosas e classificadas, ela tem que ser avaliada no momento da resposta do pedido. Então, assim, não cabe ao cidadão saber se a informação é sigilosa ou não. Ele pede a informação. Cabe ao órgão respondente verificar se aquela informação é uma informação que precisa ser protegida ou que tem algum sigilo. Lembrando que a própria LAI já traz algumas hipóteses de sigilo, principalmente em relação àquelas informações pessoais que dizem respeito à honra, à intimidade de alguma pessoa, mas também a gente tem várias leis que impõem sigilo a algumas informações, como a lei do sigilo bancário, a do sigilo fiscal. Então, no momento da resposta, cabe ao órgão verificar se a informação que está sendo solicitada, ela tem algum tipo de restrição. Lembrando que isso é um dever do órgão também. Então, assim, agora, também é um dever de quem está respondendo, ao negar uma informação com base em um sigilo, que ele expressamente explicite qual é o motivo, e esse motivo necessariamente tem que estar ou na LAI ou em uma norma, uma lei específica. Então, da mesma forma que é um dever do Estado entregar a informação, é um dever do Estado proteger aquelas informações que precisam ser protegidas. Agora, precisa estar sempre muito bem fundamentado e explicitado para o cidadão que está requerendo aquela informação o motivo pelo qual ela não é pública, não pode ser fornecida.
2: E tem situações também que pode ser fornecida parcialmente, né? Atendido parcialmente o pedido, ou seja, parte das informações são sigilosas, mas as outras não, e aí o pedido pode ser atendido parcialmente.
0: Perfeito. Excelente, excelente pergunta. Na verdade, o fato de ter parte de uma informação que esteja protegida por uma regra de sigilo não significa que o todo não deva ser concedido. Então, precisa ser feita uma análise se é possível fazer o tajamento de alguma parte da informação do documento que está sendo solicitado. E aí sim, se tem partes que podem ser tajadas e partes que são públicas, é dever do Estado entregar essa informação com a preservação daquela parte que é sigilosa, com o devido tajamento.
1: Muito bem, nós conversamos com Marcelo Vidal, secretário nacional de Transparência e Acesso à Informação em Exercício. Muito obrigado, secretário, por sua entrevista aqui à Voz do Brasil.
0: Muito obrigado, e é um prazer estar aqui com vocês.
2: Conab, Companhia Nacional de Abastecimento, alerta para tentativas de golpe registradas em diferentes regiões do país.
1: Pessoas estão se passando por representantes da Conab e prometem doações de cestas de alimentos, pescado e kits de irrigação mediante cobrança antecipada de valores, como supostos custos de transporte.
2: O presidente da Conab, Silvio Porto, informa que a companhia não cobra qualquer valor para a entrega de alimentos ou insumos e não solicita depósitos, transferências ou pagamentos para participação em seus programas.
3: Não há cobrança, isso chega de forma de doação. Então é muito importante que essas organizações fiquem atentas. Caso recebam esse tipo de demanda, tentem identificar quem está fazendo, em nome de quem, ou o número de telefone, enfim, de contato, de WhatsApp, e façam a denúncia por meio da nossa ouvidoria, busquem os nossos canais aqui pelo nosso site, pode ser também pelas nossas superintendências regionais, e também denunciem nas polícias. Levem isso, registrem boletins de ocorrência.
1: Caso receba esse tipo de abordagem, entre em contato com a Conab pelo telefone 61-3403-4575 ou pelo e-mail ouvidoria@conab.gov.br.
2: Entrevistadores da Pesquisa Nacional de Saúde já começaram a visitar domicílios em todo o país.
1: O levantamento reúne informações sobre as condições de saúde da população e nesta edição contará também com coleta de sangue e urina em parte dos participantes.
4: Qual é o peso médio da população brasileira? Quantos têm anemia ou algum problema de saúde? E como está a saúde mental ou a prática de esportes no Brasil? Essas são algumas das perguntas que constam na Pesquisa Nacional de Saúde, que começou agora em julho e vai até 30 de novembro deste ano. Agentes do IBGE e do Ministério da Saúde vão visitar 140 mil famílias brasileiras para coletar informações sobre as características dos domicílios, perfil dos moradores e condições de saúde, como explica Mônica Marli, coordenadora adjunta da pesquisa.
5: Então a gente vai falar sobre alimentação, a gente vai falar sobre uso de álcool, a gente vai falar sobre fumo, a gente vai falar sobre sono, sobre bem-estar. Também vamos falar sobre saúde da mulher, saúde da pessoa com mais de 60 anos também, saúde de crianças e adolescentes. Então é um perfil bem amplo da saúde e da saúde como um todo, né? Não só de doenças, a gente fala do bem-estar também.
4: O questionário individual será aplicado a um morador com 15 anos ou mais. Também serão verificados pressão arterial, peso e altura dos participantes. A pesquisa vai contar ainda com coleta de sangue e urina de cerca de 20 mil participantes com 35 anos ou mais, residentes em capitais e regiões metropolitanas. Os exames de sangue vão avaliar hemograma, perfil lipídico, hemoglobina glicada, creatinina, ácido úrico, sódio e potássio, além de sorologia para chikungunya e dosagem de chumbo e mercúrio. De acordo com Letícia Cardoso, diretora do Departamento de Análise Epidemiológica e Vigilância de Doenças Não Transmissíveis do Ministério da Saúde, os resultados vão servir para produzir indicadores relacionados a doenças crônicas e outros agravos à saúde, além de direcionar políticas públicas.
6: Muitas pessoas não conseguem o acesso ou não fazem os seus exames de rotina, tanto na frequência quanto na oportunidade que deveria fazer, e desconhecem situações de saúde, como, por exemplo, diabetes. Então, é muito importante que a gente tenha esse diagnóstico mais preciso. Essa informação ela é útil para compor o retrato do Brasil.
4: Os entrevistadores do IBGE estarão identificados com crachá do Instituto, uniforme institucional e dispositivo eletrônico de coleta. A identidade dos servidores pode ser confirmada pelo portal respondendo.ibge.gov.br ou pelo telefone 0800-721-8181. Reportagem Graziele Bezerra.
2: E essas foram as notícias do Governo Federal.
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1: Fique agora com as notícias do Poder Judiciário e do Congresso Nacional. Boa noite, bom fim de semana.
2: A gente volta segunda, boa noite.
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9: Em resposta ao STF, tribunais estaduais negam irregularidades nos pagamentos feitos a magistrados entre abril e julho deste ano. TST promove seminário de precedentes na Justiça do Trabalho. Para o STJ, é possível partilha amigável com divisão desigual dos quinhões hereditários. Boa noite, eu sou Walter Lima. Em resposta ao STF, tribunais estaduais negam irregularidades nos pagamentos feitos a magistrados. As informações são sobre os meses de abril e julho deste ano. Marcelo Della Libera.
10: Os 7 tribunais brasileiros negaram irregularidades nos pagamentos a magistrados após cobrança do Supremo Tribunal Federal. As cortes do Paraná, Rio Grande do Norte, Rio de Janeiro, Maranhão, Distrito Federal, Rondônia e Goiás responderam ao

0: de direitos hereditários. Esse é o entendimento do STJ, Fátima Uchoa.
1: Um homem falecido deixou dois irmãos como herdeiros, sendo um bilateral e o outro unilateral. Após o inventário, ambos fizeram acordo no qual o irmão unilateral receberia a maior parte dos bens. A Justiça de São Paulo recusou a homologação da partilha por entender que haveria renúncia parcial da herança, o que é vedado por lei. Mas a terceira turma do STJ considerou que o juiz deve verificar apenas se a vontade dos herdeiros foi manifestada de forma livre e regular, sem exigir que cada um receba a mesma parcela. Segundo a ministra relatora Nancy Andrighi, a partilha amigável prevista no Código Civil prestigia a autonomia dos herdeiros, exigindo apenas que eles sejam capazes, estejam de acordo com a divisão e sigam as formalidades legais.
0: Atenção, magistrados, servidores da Justiça do Trabalho e público em geral. TST promove seminário de precedentes na Justiça do Trabalho. O encontro é para debater os entendimentos consolidados que devem ser aplicados nos julgamentos de processos em todo o país. Mila Amaral.
2: O seminário está marcado para os dias 2 e 3 de setembro na sede do TST em Brasília. O evento faz parte da Semana Nacional dos Precedentes Trabalhistas 2026. O encontro vai debater a formação e aplicação dos precedentes judiciais, que são as jurisprudências definidas pelo Tribunal Superior do Trabalho, que devem ser aplicadas em todos os julgamentos semelhantes na Justiça do Trabalho. Os painéis serão presenciais, mas depois vão ficar disponíveis no YouTube. Já os cursos são exclusivos para os magistrados e servidores com direito a certificado. Então, se você tem interesse em participar, logo mais as informações sobre as inscrições e a programação completa serão divulgadas nos canais oficiais do TST.
0: Resolução do TSE reúne regras sobre ilícitos eleitorais e condutas proibidas nas eleições 2026. O objetivo é que a disputa eleitoral se dê em condições de igualdade. Fábio Ruas.
3: As diversas irregularidades são divididas em seis grupos principais: abuso de poder, fraude, corrupção eleitoral, arrecadação de gastos ilícitos de campanha, captação ilícita de voto e condutas vedadas a agentes públicos. Para saber quais tipos de conduta caracterizam essas irregularidades, é só entrar no site tse.jus.br, acessar diretamente as resoluções ou a série de reportagens por dentro das eleições.
0: Justiça confirma a suspensão de novas licenças para Complexo Azulão, no Amazonas, até a realização de consulta prévia e estudos sobre povos indígenas. A ação foi proposta pelo MPF. Vanessa Pereira.
4: O Tribunal Regional Federal da Primeira Região, o TRF1, manteve por unanimidade a decisão que suspende as atividades e a emissão de novas licenças ambientais para o Complexo Azulão, empreendimento de exploração de gás natural da empresa Eneva S.A., localizado nos municípios de Silves e Itapiranga. A área é sobreposta ao território reivindicado como terra indígena Gavião Real. O TRF1 reafirmou que a ausência de homologação definitiva da terra indígena não afasta a proteção constitucional do território.
0: 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Uma boa noite, bom fim de semana e até segunda-feira.
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7: Eu sou Paula Groba.
8: E eu sou Ricardo Nakaoka.
7: E estes são os destaques de hoje do Jornal do Senado, que começa agora.
8: Sugestão de cidadão para simplificar tributação de profissionais liberais vira projeto de lei.
7: Projeto cria alerta nacional para ampliar buscas por pessoas desaparecidas.
8: Porte de arma para mulheres sob amparo da Lei Maria da Penha pode ser autorizado.
9: Boa noite.
10: Boa noite.
9: Uma ideia que nasceu da participação popular pode mudar a forma como profissionais liberais pagam impostos no Brasil.
10: A Comissão de Direitos Humanos aprovou uma sugestão apresentada no portal E-Cidadania.

0: para simplificar o regime tributário da categoria. O texto agora será transformado em projeto de lei. Repórter Patrícia Oliveira.
1: Um cidadão de Goiás sugeriu ao Senado a criação de um regime tributário simplificado para arquitetos e engenheiros que atuam como pessoa jurídica e não possuem funcionários. A sugestão recebeu mais de 20 mil apoios online e foi aprovada na Comissão de Direitos Humanos. O relator, senador Laércio Oliveira, do Progressistas de Sergipe, ampliou essa medida para todas as categorias de profissional liberal que trabalha por conta própria, chamado de microempreendedor profissional, ou MEP. Poderá optar pelo regime do MEP o profissional que tiver receita bruta anual de até R$ 120 mil, reais, com recolhimento mensal de 6% da receita bruta. A intenção é reduzir a burocracia, incentivar a formalização e diminuir a carga de impostos para quem atua sozinho na profissão. Como destacou na leitura do relatório o senador Jaime Bagatoli, do PL de Rondônia.
2: Os jovens profissionais que hoje operam na informalidade ou como pessoa física com carga tributária sufocante, teria uma porta de entrada viável para o mercado formal.
1: A sugestão aprovada será transformada em projeto de lei complementar.
3: E avançou no Senado um projeto que pode agilizar a regularização de áreas ocupadas irregularmente e melhorar as condições de moradia de milhões de brasileiros.
0: A proposta foi aprovada pela Comissão de Assuntos Econômicos e agora segue para a Comissão de Constituição e Justiça. O repórter Márcio Maturana tem os detalhes.
4: Mais de 5 milhões de domicílios no Brasil em 2022 estavam em assentamentos irregulares, como favelas, invasões, comunidades, loteamentos ilegais e palafitas, segundo o IBGE. Para enfrentar essa situação, a Comissão de Assuntos Econômicos aprovou um projeto que atualiza as regras de regularização fundiária para incluir novas diretrizes de reassentamento, planejamento urbano e de concessões urbanísticas. A proposta amplia a segurança de moradores em áreas de risco, facilita a regularização fundiária, permite maior participação da iniciativa privada, dá mais autonomia aos municípios, agiliza obras de saneamento e esclarece regras para evitar entraves na legalização dos espaços. O relator foi o senador Fernando Dueire, do PSD de Pernambuco.
5: Esses locais são marcados por ocupações desordenadas, falta de serviços públicos e infraestrutura inadequada, evidenciando a necessidade urgente de políticas públicas eficazes para regularização fundiária e melhoria da qualidade da moradia e, por conseguinte, da qualidade de vida das pessoas.
4: O texto de autoria do senador Chico Rodrigues, do PSB de Roraima, segue para a votação na Comissão de Constituição e Justiça.
3: E a Comissão de Agricultura e Reforma Agrária analisa um projeto que reduz o tamanho mínimo para o desmembramento de imóveis rurais. A proposta fixa esse limite em 5 mil metros quadrados, o equivalente a meio hectare. Hoje, a área mínima varia entre 2 e 5 hectares, conforme a região, e imóveis menores não podem ser registrados em cartório nem cadastrados no INCRA.
0: O relator da proposta é o senador Wellington Fagundes, do PL de Mato Grosso. Segundo ele, a mudança pode ampliar as oportunidades para as famílias que vivem no campo, estimular a geração de empregos, facilitar a comercialização da produção rural e contribuir para reduzir os conflitos fundiários.
6: Como relator, já tenho decisão de fazer um relatório favorável, porque tenho certeza que esse parcelamento de terras com 5 mil metros quadrados vai permitir geração de emprego, vai permitir paz no campo.
3: A Comissão de Segurança Pública pode votar o projeto de lei que autoriza o porte de arma de fogo para mulheres sob medida protetiva da Lei Maria da Penha.
0: A proposta, que já passou pela Comissão de Direitos Humanos, chega ao colegiado com a sugestão de que o porte seja transformado em posse, caso a medida protetiva seja revogada. Repórter Bruno Lourenço.
7: O projeto de lei altera o Estatuto do Desarmamento para garantir o direito ao porte de arma de fogo a mulheres sob amparo de medidas protetivas da Lei Maria da Penha. O texto também também reduz a idade mínima para 18 anos, tanto para aquisição quanto para o porte de arma pelas vítimas. O senador Plínio Valério, do PSDB do Amazonas, explicou que a situação vivida por mulheres ameaçadas justifica a concessão do porte.
8: A medida se justifica pelo princípio da legítima defesa e pelo direito à vida, ambos garantidos pela Constituição Federal. Em situações extremas em que a ameaça à integridade física é clara e presente, a possibilidade de portar uma arma pode funcionar como meio de defesa eficaz em um momento de emergência.
7: A Comissão de Segurança Pública pode acrescentar dispositivo para determinar que, caso a mulher perca o direito de portar a arma na rua, em virtude do fim de medida protetiva, ela mantenha pelo menos a posse, a fim de preservar o investimento na aquisição da arma e munição e protegê-la em casa ou no ambiente de trabalho.
3: E a Comissão de Direitos Humanos aprovou a criação de um alerta nacional para ajudar a localizar pessoas desaparecidas. Só no ano passado, o Brasil registrou mais de 85 mil desaparecimentos, uma média de 233 casos por dia.
0: Pelo projeto, operadoras de telefonia vão enviar alertas gratuitos aos celulares de pessoas que estiverem na região do desaparecimento, mobilizando a população nas primeiras horas das buscas. A proposta também prevê parcerias com aplicativos de mensagens e redes sociais e segue para a Comissão de Segurança Pública.
3: A senadora Zenaide Maia, do PSD do Rio Grande do Norte, fez um apelo para que a população doe sangue e alertou para a queda nos estoques dos hemocentros. Ela lembrou que uma única doação pode salvar e beneficiar até 4 pessoas. A parlamentar destacou que, mesmo após o fim da campanha Junho Vermelho, a necessidade de doações continua para garantir o atendimento a cirurgias, emergências, tratamentos contra o câncer e outros procedimentos hospitalares.
0: Zenaide Maia também ressaltou que, durante as férias escolares, o número de doadores costuma cair, enquanto a demanda por transfusões aumenta. Além disso, criticou a chamada PEC do plasma, que propõe autorizar bancos de sangue privados a comercializar plasma humano, o que hoje é vedado pela Constituição.
9: A doação de sangue não é transação, não é negócio, não é mercado, é um ato de fé e solidariedade da humanidade.
3: E uma nova lei sancionada garante mais segurança a professores da educação básica da rede pública que queiram investir na própria formação. A norma assegura licença remunerada para cursos de especialização, mestrado, doutorado, qualificação profissional e pesquisas na área de educação.
0: A medida foi aprovada pelo Senado em junho e teve como relatora a senadora professora Dorinha Seabra, do União do Tocantins. Segundo ela, a Lei de Diretrizes e Bases da Educação já previa o direito à licença remunerada, mas não definia quais atividades poderiam ser consideradas aperfeiçoamento profissional. Com a nova lei, essas hipóteses passam a estar expressamente previstas, o que traz mais segurança jurídica e reforça a valorização dos professores.
10: Trata-se de reconhecer que o professor não é apenas receptor de conhecimento produzido pela academia, mas ele também é agente capaz de produzir saberes a partir da sua experiência profissional.
0: Com edição de Paula Groba e trabalhos técnicos de João Lira, o Jornal do Senado fica por aqui. Acompanhe agora as notícias da Câmara dos Deputados. Boa noite.
3: Boa noite e um bom fim de semana.
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13: Deputados estudam considerar peso do veículo no cálculo do IPVA.
14: Projeto autoriza governos a comprar produto ou processo inovador.
13: Comissões avaliam ação nacional de enfrentamento ao capacitismo.
15: Boa noite. Avança projeto na Câmara sobre a Política Nacional de Enfrentamento ao Capacitismo. A repórter Júlia Lopes nos conta quais são as medidas.
16: A Comissão de Defesa dos Direitos das Pessoas com Deficiência aprovou o projeto que institui a Política Nacional de Enfrentamento ao Capacitismo. A proposta, apresentada pelo deputado Duarte Júnior do Maranhão, tem como objetivo erradicar a discriminação contra pessoas com deficiência e promover a inclusão social efetiva. Pelo texto, o conceito de capacitismo é associado à definição prevista na Convenção Internacional sobre os Direitos das Pessoas com Deficiência, que reconhece como discriminação por motivo de deficiência, direta ou indireta, toda ação que resulte na violação de direitos humanos, na exclusão social e na restrição do direito à cidadania. O Brasil tem hoje mais de 14,4 milhões de pessoas com deficiência, o equivalente a 7,3% da população com 2 anos ou mais. Segundo a 4ª edição da pesquisa Udiversity, 72% das pessoas com deficiência que procuram emprego afirmam já ter sido alvo de capacitismo no processo de contratação. Isso significa que 7 em cada 10 profissionais com deficiência relatam ter enfrentado discriminação na busca por trabalho. O deputado Duarte Júnior destacou a importância de conscientizar a população sobre o tema e ressaltou que a legislação brasileira já prevê a discriminação como crime.
17: É fundamental uma política de enfrentamento ao crime de capacitismo. E esse enfrentamento passa por uma sanção, uma punição que preenche o caráter punitivo, coercitivo e pedagógico para desestimular essa prática. O crime de capacitismo já é previsto pela Lei Brasileira de Inclusão, mas estamos apresentando aqui na Câmara Federal duas propostas que transformam crime de capacitismo, um crime hediondo e também um crime inafiançável e prescritivo.
16: A proposta também estabelece que o governo federal deverá implementar a política, além de adotar outras diretrizes, como a realização de campanhas educativas e de conscientização sobre o capacitismo, o incentivo à inserção de pessoas com deficiência no mercado de trabalho e em todos os setores da sociedade, além do fortalecimento da educação e da cultura inclusiva. Na opinião da deputada Érica Cocai, do PT do Distrito Federal, que participou da discussão, a acessibilidade e a inclusão precisam estar presentes em todos os espaços.
18: Então, portanto, se nós vamos assegurar uma cidade onde todos os nossos direitos possam ser contemplados e tenham espaços fartos para que eles possam serem efetivados, não é permitido que nós tenhamos a exclusão de determinados espaços da acessibilidade. A acessibilidade tem que ser em todos os cantos onde nós exercemos essa mágica condição humana.
16: A proposta, que busca reduzir a discriminação e ampliar a conscientização da população sobre os direitos das pessoas com deficiência, segue agora para análise na Comissão de Finanças e Tributação. Da Rádio Câmara de Brasília, Júlia Lopes.
19: Habitação. A Câmara promoveu audiência para discutir os critérios de seleção para o Minha Casa Minha Vida Rural. Hildo Rocha, do MDB do Maranhão, resume que foram priorizados municípios com menor índice de desenvolvimento humano, maior população rural e maior déficit habitacional.
15: Hildo Rocha também cita a ampliação dos investimentos em habitação rural e informa que cerca de 80 mil moradias já foram contratadas. O parlamentar acrescenta que 3 mil casas do residencial Mato Grosso, no Maranhão, devem ser entregues nos próximos dias.
19: Meio Ambiente. Carlos Gomes, do Republicanos do Rio Grande do Sul, comemora a aprovação do projeto que amplia os incentivos fiscais destinados à reciclagem para fortalecer a economia circular. A proposta aumenta o limite de dedução do imposto de renda para estimular novos investimentos.
15: O parlamentar afirma ainda que a lei de incentivo à reciclagem já viabilizou centenas de projetos em todo o país e que o aperfeiçoamento da legislação vai ampliar a captação de recursos. Carlos Gomes pede o apoio dos deputados para a aprovação da matéria.
19: Transportes. Comissão da Câmara dos Deputados aprovou uma proposta que muda cálculo do IPVA para considerar peso do veículo. A repórter Paula Bittar explica qual a diferença para o sistema atual.
20: A Comissão de Constituição e Justiça da Câmara aprovou uma proposta que altera a base de cálculo do Imposto sobre a Propriedade de Veículos Automotores, o IPVA, para considerar apenas o peso do veículo e não mais o valor de mercado. O texto também estabelece um teto para a cobrança do imposto. O valor valor total não poderá exceder 1% do valor de venda do automóvel. Além disso, a proposta autoriza os estados a criarem descontos para veículos menos poluentes. Atualmente, o IPVA é cobrado pelos estados com base no valor de mercado do veículo calculado pela tabela FIPE, com alíquotas que variam entre 1% e 4%. O relator na CCJ, deputado Rodrigo de Castro, do União de Minas Gerais, apresentou parecer favorável à proposta, mas com uma mudança que retirou do texto o item que estabelecia um limite na despesa total anual do Congresso Nacional, das Assembleias Legislativas e da Câmara Legislativa do Distrito Federal, assim como dos Tribunais de Contas. Segundo Castro, esse item estabelecia parâmetros financeiros incompatíveis com a manutenção da autonomia administrativa e financeira dos entes federados. Mas o texto mantém um limite para gastos com propaganda institucional de todos os poderes e do Ministério Público de 0,1% da receita corrente líquida. Fica proibida a publicidade de caráter promocional ou pessoal. Com relação à mudança na arrecadação dos entes a partir de novas regras para o IPVA, o relator disse que a comissão que ainda vai analisar a proposta deverá se debruçar sobre o tema para avaliar os efeitos fiscais, federativos e orçamentários, inclusive quanto à eventual redução de receitas, a repercussão sobre a autonomia financeira dos estados e a necessidade de regras de transição capazes de preservar a continuidade dos serviços públicos. Logo no início da reunião da CCJ, o presidente da comissão, deputado Leur Lomanto Júnior, do União da Bahia, disse que o debate é sobre a modernização do sistema tributário brasileiro.
2: É legítimo reconhecer que para milhões de brasileiros o veículo deixou de ser um bem de luxo há muito tempo. Para inúmeras famílias, representa instrumento de trabalho, fonte de renda, meio de transporte indispensável e condição para o exercício de atividades econômicas. Em um cenário de elevada carga tributária, é natural que o Parlamento seja chamado a discutir se determinados modelos de tributação continuam atendendo aos princípios da razoabilidade, da justiça fiscal e da capacidade contributiva.
20: Já o deputado Helder Salomão, do PT do Espírito Santo, disse que a comissão especial deverá encontrar uma solução para a redução na arrecadação. E ele também acredita que a mudança poderá gerar uma distorção.
21: O cara que tem um caminhão velho, pesado, vai pagar um imposto maior do que o cara que tem uma Ferrari construída com fibra de carbono, levíssima. Então não podemos promover aqui uma distorção e privilegiar os ricaços, aqueles que vão poder comprar uma Ferrari, uma BMW.
20: O autor da proposta, deputado Kim Kataguiri, do Missão de São Paulo, por outro lado, afirmou que não falta de onde cortar para garantir a redução na carga tributária.
22: Nós temos para apresentar na comissão especial mais de 200 bilhões de reais em diferentes compensações que podem ser colocadas. Privilégio para cortar, seja tributário, seja de supersalário, seja de desonerações setoriais, não falta no nosso país.
20: A proposta que altera a base de cálculo do IPVA para considerar apenas o peso do veículo e não mais o valor de mercado ainda precisa ser analisada por uma comissão especial que deverá ser criada para esse fim e depois segue para a apreciação do plenário, onde precisará ser votada em dois turnos. Da Rádio Câmara, de Brasília, Paula Bittar.
23: Previdência.
24: Dr. Flávio, do PL do Rio de Janeiro, solicita aprovação de projeto de sua autoria que propõe o pagamento automático do salário maternidade pelo INSS logo após a apresentação do atestado médico ou certidão de nascimento.
25: Dr. Flávio afirma que o projeto reduz a burocracia e as longas filas enfrentadas pelas mulheres, evitando que muitas mães fiquem sem renda por 2 a 4 meses, justamente no momento de vulnerabilidade e aumento de despesas com o recém-nascido, como acontece hoje.
26: Desenvolvimento Regional.
24: Daniel Trzesiak, do PSDB, pede a liberação de 27 bilhões de reais da multinacional chilena CMPC em Barra do Ribeira, no Rio Grande do Sul. Segundo ele, a falta de conhecimento da realidade local e a burocracia travam a instalação da fábrica, que deve gerar mais de 12 mil empregos.
25: Uma ação civil pública do Ministério Público Federal questiona a falta de consulta a indígenas da região. Daniel Trzesiak defende, entretanto, o cumprimento da lei e o apoio ao maior aporte privado da história gaúcha para assegurar os trabalhadores e impulsionar o sul do estado.
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5: Votação.
6: A Câmara aprovou duas medidas provisórias, uma delas para subsidiar o custo do litro do diesel e a outra para ajudar na recuperação após as enchentes em Minas Gerais. O repórter Antônio Vital acompanhou a votação.
8: A Câmara dos Deputados aprovou duas medidas provisórias que autorizam o uso de dinheiro público para finalidades emergenciais não previstas no orçamento deste ano. Uma delas permite que a Agência Nacional do Petróleo, Gás Natural e Biocombustíveis, a ANP, use 10 bilhões de reais do orçamento para custear parte do preço do diesel, depois do aumento no mercado internacional provocado pela guerra entre os Estados Unidos e o Irã. Ao editar a medida provisória, o governo argumentou que o conflito tem o potencial de gerar um efeito cascata inflacionário, desabastecimento e comprometimento da atividade econômica. A medida provisória foi editada em março, 20 dias depois do início do conflito no Oriente Médio, com efeito imediato. Na prática, esse dinheiro está sendo usado para subsidiar 32 centavos por litro de diesel para os produtores e importadores do combustível, o que tem reflexo no custo final para o consumidor. O prazo para o subsídio termina no fim do ano, ou quando atingir um montante de 10 bilhões de reais. O deputado Tadeu Venere, do PT do Paraná, defendeu a necessidade de custear parte do preço do diesel.
23: Parte desses recursos vem justamente de um imposto, entre aspas, uma taxação sobre exportação, para evitar que nós tivéssemos uma disparada do preço do diesel. Lembrar que o diesel hoje movimenta praticamente 100% do transporte público. Lembrar que o diesel é responsável por mais de 80% de todo o transporte de carga no Brasil, seja ele rodoviário, seja ele ferroviário, seja ele por navios. Então é preciso que a gente olhe para esta medida que está sendo tomada como uma medida para proteger a população brasileira.
8: A segunda medida provisória aprovada autoriza o uso de 1,3 bilhão de reais para compensar danos causados pelas enchentes que afetaram em fevereiro a população de cidades como Ubá e Juiz de Fora, na Zona da Mata de Minas Gerais. Desse total, 500 milhões foram destinados à construção de 1.500 casas do programa Minha Casa Minha Vida. O restante será usado para custear ações para diminuir as consequências das mudanças climáticas, para assistência social e para financiar pequenas empresas da região. O deputado Hildo Rocha, do MDB do Maranhão, defendeu a importância dos recursos emergenciais.
26: Uma provisória importante que vem em socorro de Minas Gerais, da cidade, principalmente da cidade de Juiz de Fora, de Ubá, que precisavam de atendimento, famílias que sofreram com as enxurradas, com as enchentes que lá tiveram durante já neste ano, e também ainda aqueles do Rio Grande do Sul que precisavam de moradia.
8: As duas medidas provisórias foram enviadas para análise do Senado. Da Rádio Câmara de Brasília, Antônio Vital.
5: Agricultura.
25: João Daniel, do PT de Sergipe, é favorável a medidas emergenciais de apoio aos produtores rurais e preservação dos rebanhos. Ele informa que apresentou projeto de lei e indicações ao governo federal em busca de crédito para evitar prejuízos à economia regional.
24: João Daniel alerta para os efeitos das mudanças climáticas e da estiagem sobre a produção agropecuária no semiárido de Sergipe. De acordo com o deputado, a seca comprometeu grande parte da safra e ameaça a principal bacia leiteira do estado.
5: Economia.
25: Florentino Neto, do PT do Piauí, defende projeto que autoriza a União a criar uma empresa estatal para atuar na distribuição de combustíveis e gás de cozinha. A proposta também permite ampliar a participação pública em refinarias e outras estruturas estratégicas para abastecimento nacional.
24: No entendimento de Florentino Neto, a medida fortalece a soberania energética e protege o país em situações de desabastecimento. Ele considera ainda que a iniciativa contribui para a estabilidade da oferta de combustíveis, além de proteger proteger os consumidores contra aumentos abusivos.
25: Dimas Gadelha, do PT do Rio de Janeiro, defende a criação da Terrabras, empresa pública destinada à pesquisa, exploração e processamento de minerais estratégicos. A estatal atuaria em áreas ligadas a terras raras e outros insumos utilizados na transição energética.
24: O deputado argumenta que a medida fortalece a soberania nacional, estimula a industrialização e a agregação de valor no país. Dimas Gadelha conclui que o texto prevê ainda mecanismos para ampliar o controle estatal sobre cadeias produtivas consideradas estratégicas.
0: Ciência e tecnologia.
25: Comissão aprova projeto para compra pública de produto inovador. A repórter Sofia Peçanha tem os detalhes.
3: A Comissão de Ciência, Tecnologia e Inovação da Câmara dos Deputados aprovou projeto que altera a Lei da Inovação para permitir que o poder público adquira produtos ou processos inovadores desenvolvidos com recursos de incentivo à pesquisa e ao desenvolvimento tecnológico. A proposta autoriza que contratos firmados pelo governo para atividades de pesquisa e desenvolvimento possam incluir cláusula que garanta a compra do produto ou processo inovador resultante desses projetos, inclusive nos casos de encomendas tecnológicas e transferências estratégicas de tecnologia. A deputada Maria do Rosário, do PT do Rio Grande do Sul, relatora na comissão, explicou que o objetivo é dar segurança aos investimentos em inovação.
5: Propõe resolver essa lacuna ao incluir dispositivo que trata da garantia de mercado para produtos e serviços resultantes de projetos contratados por meio de encomendas tecnológicas, conferindo previsibilidade e atratividade aos investimentos em inovação.
3: Segundo a justificativa, embora existam recursos públicos significativos aplicados em inovação, por meio de editais de subvenção econômica e fundos tecnológicos, ainda não há mecanismos claros que assegurem mercado para os produtos desenvolvidos com esse apoio. Para a deputada Alice Portugal, do PSDB da Bahia, relatora na Comissão de Administração e Serviço Público, a mudança busca justamente superar essa limitação.
7: Esse dispositivo não tem sido amplamente aplicado, pois carece de mecanismos que garantam a continuidade dos investimentos e, consequentemente, o interesse do setor privado no desenvolvimento tecnológico como parceiro dos interesses públicos, traduzidos pelo avanço tecnológico do país a médio e longo prazo. É exatamente desse ponto que reside o objetivo dos projetos.
3: Os autores do projeto, a deputada Jandira Fegali, do PSDB do Rio de Janeiro, e outros parlamentares, defendem que, ao garantir a possibilidade de aquisição dos produtos desenvolvidos com recursos públicos, o texto amplia a segurança jurídica para empresas e instituições de pesquisa e fortalece a autonomia tecnológica do país. Atualmente, a Lei da Inovação estabelece mecanismos de fomento à pesquisa, mas não prevê de forma explícita a garantia de aquisição, pelo Estado, das soluções desenvolvidas. O projeto pretende fechar esse ciclo, fortalecendo a política de inovação e estimulando a consolidação de uma base produtiva nacional mais competitiva. Agora, o projeto que permite a compra pública de produto inovador financiado com recursos públicos segue para análise da Comissão de Finanças e Tributação. Da Rádio Câmara de Brasília, Sofia Peçanha.
0: Justiça.
24: Marcelo Moraes, do PL do Rio Grande do Sul, critica a operação realizada pela Polícia Federal na residência de Jair Bolsonaro por determinação do ministro Alexandre de Moraes. Para o deputado, a medida foi uma perseguição política e, segundo ele, não encontrou irregularidades.
25: Marcelo Moraes também questiona a atuação da Polícia Federal em outros casos envolvendo autoridades e familiares do ex-presidente. O parlamentar conclui manifestando solidariedade a Jair Bolsonaro e afirmando que o ex-presidente é alvo de perseguição política.
24: Termina agora o Jornal Câmara dos Deputados, produzido pela Rádio Câmara, com trabalhos técnicos de Everson Urani e apresentação de José Carlos Andrade e Márcio Aquilissardi. Uma boa noite para você.
25: Uma ótima noite. A Voz do Brasil volta na segunda-feira. Bom fim de semana.
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4: Oi, oi, oi, oi, oi. Chegando por aqui mais uma bela edição do nosso Charme, edição de quinta-feira, dia 16 de julho, dia do comerciante, meus amigos. É dia de alegria, dia de charme, chegando por aqui. A seleção mais gostosa do seu rádio, com muitas dicas incríveis. Vamos juntos em mais uma mega edição? Olha só, separei pra você agora Felipe Rodrigo e o sucesso Gosta de Rua, lançado em 2024 no álbum Questão de Tempo. Vamos curtir então? Gosta de Rua!
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0: Quarto 67 de Guilherme Benuto, junto com Luan Santana. Essa música que faz parte do DVD Mais Amor, Mais Música. E agora tem dica chegando pra você.
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0: Amiga, atenção, porque tem três formatos de unhas que estão super em alta. Vou te contar quais são e aí você escolhe o estilo ideal para você. A tradicional quadrada traz uma finalização reta e moderna, combinando perfeitamente com diversos comprimentos. Para quem busca ousadia e atitude, o modelo estileto apresenta um acabamento pontiagudo e triangular marcante. Já o formato amendoado lembra uma amêndoa com a ponta levemente afunilada, unindo elegância e delicadeza. Então renove o visual das suas mãos e arrase com a opção que mais combina com o seu gosto.
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0: Esse é o som de Di Brito e Samuel, meus amigos. É o Romance Rosa, que você acabou de ouvir por aqui, lançado em março deste ano. Essa dupla que tem conquistado um público fiel por unir romantismo e sofrência. Daqui a pouquinho, tem mais uma mega seleção de sucessos pra gente apreciar bem coladinhos aqui na sua rádio.
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5: Charme já tá de volta, meus queridos. Bora curtir música boa. Chegando por aqui, Nayara Azevedo, que lançou em 2025 o projeto Araguaia. E esse projeto foi gravado às margens do rio que dá nome ao álbum. Olha só que chique. Uma das faixas do projeto é Última Vez. Essa parceria maravilhosa com Cleiton e Romário. E a gente vai curtir agorinha por aqui no Charme.
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0: Me faz te odiar. Esse som lançado em abril pelas duplas Jean Giovanni, Bruno e Marrone, meus amigos. É, e faz parte do projeto da dupla de Jean Giovanni no DVD Planeta Sonho. Curtimos ainda Samuel Rosa, Chabuzi, Nayara Azevedo. E o nosso charme continua todo gostoso, todo eclético. Depois o break, curtindo inclusive sucesso do passado. Tem música lá do fundo do baú pra gente recordar.
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1: Prepare o coração, porque agora a gente vai viajar no tempo. Canções que marcaram época, que fizeram parte da nossa adolescência, da nossa juventude, agora sendo recordadas no momento. Flashback, vamos nessa?
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1: Meus queridos, então, vou trazer pra você Evertime, que foi lançado pela Britney Spears no ano de 2004 no álbum In The Zone. Lá nos Estados Unidos, esse single alcançou a posição 15 na Billboard. Ela se tornou uma das faixas mais queridas pelos fãs e frequentemente lembrada como um momento marcante da carreira de Britney Spears. Então vamos recordar sucessos por aqui.
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0: Steal My Heart é o som de Gênesis por aqui no nosso Charme. É o som do passado, flashback maravilhoso. Duas canções todos os dias pra gente matar a saudade. Curtiu? Gostou? Ó, amanhã tem mais flashback, tá bom? Agora a gente segue com Cristiano Araújo, Marília Mendonça. Mais um momento do nosso coração ficar quentinho de saudade, né? De quem é a culpa?
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0: Encerrando uma bela sequência de sucesso do passado, é o nosso momento lindo aqui de recordar, é o nosso momento especial do Charme pra você. Voltamos já já.
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3: E agora, meu povo, vem chegando Poder Que Cê Tem. Esse som de Fred Fabrício do DVD Sertanejo Respira. Bora, gente,

0: João Bosco e Gabriel com Israel Novaes, Cilada. Tivemos Belo, tivemos Kate Perry também por aqui, Fred Fabrício. E em instantes tem Marília Mendonça e muito mais.
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3: Esse som que vem chegando agora aqui no Charme, edição de quinta-feira pra você, foi a equipe da Marília Mendonça que lançou em outubro de 2025. É a música Segundo Amor da Sua Vida, uma composição da sertaneja com Juliano Tchula, com quem ela trabalhou com vários hits. Vamos curtir então Segundo Amor da Sua Vida.
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0: Então, amiga, o laranja está dominando a moda moderna e promete trazer muito mais energia para seus looks nos próximos meses, viu? É, e uma dica infalível é coordenar uma camiseta vibrante com aquela calça jeans mais justa de lavagem clara, sabe? Arrasando. Essa combinação inteligente cria contraste lindo que valoriza a silhueta feminina sem exigir o menor esforço. E lá nos pés, o tênis com estampa de oncinha mantém o conforto do visual e adiciona o glamour que as fashionistas amam, né? E aí, gostou dessa dica? Então experimente essa mistura ousada e transforme o seu estilo do dia a dia.
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0: Encerrando com Jorge Mateus, Sol nos Olhos, esse som que fala sobre amores que iluminam. Em instantes, tem mais emoção pra gente apreciar em forma de canção aqui no Charme.
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2: Já estamos de volta e agora tem Presto Pouco. Esse som é lá de 2015, uma recordação dos irmãos João Neto e Frederico.
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0: Calcinha de Renda é Panda com Gustavo Lima. Tem mais, muito mais, já já.
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0: Já estamos de volta e prepara porque agora a vez é de Laona Prado e a regravação de Escrito nas Estrelas, que trouxe de volta esse clássico com uma força absurda de Laona Prado. Essa música faz parte do álbum Raiz Goiânia.
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0: gostoso Simone Mendes. E agora, tem dica chegando.
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0: Então, amigos, manchas biológicas de sangue, urina ou vômito costumam deixar cheiros desagradáveis e exigem uma lavagem especial. Para removê-las de forma descomplicada, coloque as peças de roupa de molho em uma misturinha de água fria e sal. Depois desse tempo de ação, esfregue bem os tecidos com a ajuda de um sabão neutro para eliminar os resíduos. E por fim, basta colocar tudo na máquina e realizar a lavagem convencional para ter suas roupas renovadas.
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0: aí.
1: Agora somos isso. É o som de Léo Magalhães. E daqui a pouquinho tem Top 4.
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1: E o nosso momento de Top 4 vem gigante. Os quatro sons mais queridinhos vão rolar pra você agora por aqui.
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1: Número 4 é som internacional, hein? Don't Inside por aqui.
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0: tá maravilhosa. E amanhã tem muito mais.
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3: Olá, tudo bem? Uma ótima sexta-feira pra você. Hoje já é dia 17 de julho de 2026. E como tá passando rápido esse ano, não é? Eu, Priscila Pera, tô aqui com você e é um prazer apresentar esse programa incrível, que é o Brasileiraço, né? Com as melhores nacionais, abrindo com o céu, contra vento.
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0: Falso. De Ferreiro, Amor Falso, aqui no Brasileiraço. A gente vai curtir agora Essa Noite Sem Fim. Foi lançada em 2019 pela Paula Toller, vocalista do Kid Abelha. A faixa fez parte da turnê Como Eu Quero. Vamos ouvir então Paulinha Toller, Essa Noite Sem Fim?
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0: Elis Regina, aqui no Brasileiraço, é com esse que eu vou. É isso aí, o Brasileiraço volta daqui a pouquinho com mais músicas nacionais, MPB, pop, rock, enfim, né? Tudo que a gente curte de montão tem aqui.
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0: Tem mais Brasileiraço, Gilberto Gil, exotérico.

0: Às vezes, olha, vou te falar, fica demais, já é bom. Mas tem dia, tem sequência que fica assim incrível, não é? Isso é brasileiraço, daqui a pouco tem mais.
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3: Já estamos de volta, Brasileiraço no ar. A gente vai curtir agora Vem Andar Comigo, sucesso do Jota Quest. A faixa faz parte do projeto La Plata, sexto álbum de estúdio da banda mineira, foi lançado em 2008. Jota Quest, Vem Andar Comigo.
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0: Lobão, blá blá blá, eu te amo, Maria Rita, conta outra e também Jota Quest, vem andar comigo. Uma ótima sexta-feira pra você, eu volto já, hein, com a última sequência de hoje.
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1: Tá bom, Simone. A gente faz uma pausa agora. Mas depois do break.
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2: Tem mais brasileiraço de Javan, um amor puro.

0: Nath Rutes, você me encantou demais. Mar Aberto, Se Fosse Tão Fácil e também de Javan. E assim, vai ficando por aqui mais uma edição do Brasileiraço, que está de volta na segunda-feira. Um incrível final de semana para vocês. Beijos no coração e até segunda.
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0: na segunda-feira. Um incrível final de semana para vocês. Beijos no coração e até segunda.
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0: E hoje é sexta-feira, como dizem por aí, sextou. E sextou com romance. Eu sou Priscila Pera e estou aqui para apresentar esse programa que toca o seu coração.
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0: Minha felicidade foi resumida em te amar e ouvir a sua voz. Lady A, para começar.
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0: Você ouviu no romance Kiss Forever. Romance volta daqui a pouquinho com mais uma sequência que tá demais, hein? Confia.
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4: Já de volta no Romance. Sacrifice é um dos sucessos do britânico Elton John. Foi lançada no álbum Sleeping with the Past. Ele foi lançado em outubro de 89, atingiu sucesso especialmente na França e também no Reino Unido. Essa música é especial. Elton John, Sacrifice.
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3: Double, aqui no Romance. De volta.

0: Rod Stewart, No Romance. Like a Fool é uma canção de Robin Gibb lançada como single em 85. Não alcançou grandes colocações, porém é bem lembrada no Brasil, foi incluída em várias coletâneas brasileiras de sucessos em 86. Você vai lembrar. Robin Gibb, Like a Fool.
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0: Robin Gibb no romance Like a Fool. Volto já com a última sequência desta sexta-feira. Sextou!
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3: Já de volta, Taylor Dane, Send Me a Lover no romance.

0: No Doubt, Don't Speak, Duran Duran, Come and Donnie também, Taylor Dane, Send Me a Lover, fechando com chave de ouro esse programa que é demais. O Romance volta na segunda-feira. Um ótimo final de semana pra você. Beijos no coração.
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3: Sextou, adoradores. E aí, tudo bem? Sejam bem-vindos a mais uma edição do nosso...
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3: Adoração. Feito para quem ama a presença de Deus, tá? E Deus habita entre os louvores. Hoje, sexta-feira, 17 de julho, hoje é o dia de proteção às florestas, né? Bora nos conscientizar ainda mais e mais e mais, tá bom? Hoje também é o Dia Nacional do Trovador. Isaías, o que é trovador? É aquela arte, né, de rimar emoções e eternizar momentos, né? É o seguinte, a trova floresce onde a sensibilidade encontra a palavra. Cada rima, gente, é um abraço em forma de poesia. Parabéns a esses profissionais, né? Dia Nacional do Trovador. Hoje também é o Dia da Caridade, né? Que possamos fazer a caridade todos os dias, tá? E não somos salvos pelas coisas boas que fazemos, mas somos salvos pela graça. Hoje também é o Dia Nacional do... autorizar o árbitro! Futebol! Paixão, não apenas paixão nacional, né? Mas é uma paixão mundial. E hoje, último dia da Copa do Mundo FIFA 2026. Primeira tá chegando, vem Kellen Bianchi, Jessé Aguiar.

0: Kellen Bianca e Jessé Aguiar, por causa dele. Canção lindíssima, maravilhosa sexta-feira. Liz Oliveira com a gente, com o nosso Está Escrito. É com você, Liz.
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2: Olá, olá, que bom encontrá-los. E a Bíblia mostra que a nossa força não é suficiente para sustentar o coração por muito tempo. É por isso que Deus oferece algo maior. Ele oferece esperança viva em Jesus, capaz de restaurar aquilo que foi enfraquecido pelo cansaço da alma. Quando o desânimo tentar dominar seus pensamentos, lembre-se de que Deus não se afasta de você nesses dias. Pelo contrário, é justamente quando você se sente embaixo que o Senhor se aproxima com mais cuidado e graça. A palavra de Deus diz: o Senhor está perto dos que têm o coração quebrantado e salva os de espírito abatido. Está lá no Salmo 34, versículo 18.
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0: Apocalipse. 2008 foi um ano, hein? Damares nos abençoando ainda mais e mais. Já já tem Raquel Novaes, tem Sara Beatriz, Shirley Carvalhais, clássico da música cristã, e muito, muito, muito, muito mais.
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5: Já voltei! Agora tem ela, Raquel Novaes, com a participação do Fernandinho. E eles têm 999, não, tem mil motivos. Bora lá!

0: 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Sara Beatriz, Agindo Deus, Paulo Neto, em que canção, que interpretação do jovenzinho, né? Ha! Já tem mais, já volto.
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5: De volta na Mais Ouvida, sorria, porque Jesus te ama de uma forma toda especial, né? Reconstrução tem Shirley Carvalhais com a participação do Gerson Rufino. Olha, são raízes, né?

0: o amor que encontrei. Gabriel Guedes. Muito obrigado pela audiência. Liz Oliveira já está com a gente, agora com o quadro Momento de Reflexão, né, Liz? Bora lá, é com você.
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2: Amigos, muita tristeza vem de focar apenas as coisas ruins. Mas Deus faz muitas coisas boas. Quando você começa a lembrar-se das bênçãos de Deus, você descobre a alegria pura da gratidão. Quando voltamos nossos olhos para as bênçãos que Ele nos concede, a vida, a saúde, o amor, a natureza ao nosso redor, somos tomados por um sentimento de gratidão profunda. A alegria verdadeira não depende das circunstâncias, não, mas nasce quando reconhecemos a mão de Deus em cada detalhe. E ao cultivarmos um coração grato, a tristeza dá luz à esperança e ao louvor, pois vemos o quanto Deus tem cuidado de nós, com amor e fidelidade.
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0: Felipe Salvam, Yeshua. Feliz sexta-feira, já já tem o quarto e último bloco do seu, do meu, do nosso programa, que é uma bênção.
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2: Adoradores, bora adorar com Eu Só Quero Adorar. Eu não sei o que ele viu. Bora lá, tem Gisele Cristina e Nicolas Henrique. Não é o Fernandinho que vai cantar, não. Eu não sei o que ele viu. Bora lá. 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

0: Brenda Danese, Eu Vi Jesus, uma das vozes mais promissoras da nova geração gospel, né? Cantou lindamente pra gente Eu Vi Jesus, canção lindíssima. E a Brenda, você já sabe, ela, e pra quem não sabe, aliás, né? Ela superou uma leucemia ainda lá na infância. A sua história de milagre deu uma camada aos versos dessa música, lindamente. É um milagre vivo do Senhor, um milagre ambulante. Pra finalizar, Gabriela Gomes com a música A Melhor Parte.
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0: a melhor parte. Gabriela Gomes na Mais Ouvida, feliz sexta-feira, abençoado final de semana que vem aí na graça e no amor de Deus. E se Deus assim nos permitir, semana que vem, segunda-feira, né? Tem muito mais. Graça e paz. Até lá, se Deus quiser. Fui!
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6: Sexta-feira chegou e tá começando por aqui mais um Violada Sertaneja. Hoje, 17 de julho. E aí, tudo certinho? Tudo bem? Estamos chegando na sexta-feira trazendo aquele sentimento especial, né? Dever cumprido. Mais uma caminhada. Mais uma semana que já tá caminhando pro fim, mas alguns desafios ficaram para trás e algumas vitórias foram conquistadas, eu tenho certeza. Muitos sonhos continuam seguindo adiante. A vida nem sempre é fácil, a gente sabe, né? Cada pessoa enfrenta as suas próprias lutas, todo dia tem preocupação, tem responsabilidade, só que chegar ao final de mais uma semana já é uma vitória e merece ser valorizada. Nada melhor do que gratidão a Deus por tudo aquilo que a gente já passou. Então, aumenta o som, acomode-se aí, aumenta o volume e bora começar mais uma viagem pelos grandes clássicos e sucessos da nossa música sertaneja. Eu sou o De Luca, tá começando Violada Sertaneja por aqui.
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6: E a gente abre o programa de hoje com uma verdadeira joia da viola brasileira, Vide Vida Marvada, composição de Rolando Boldrin, foi lançada em 1981 e tornou-se aí um dos maiores clássicos da nossa música caipira. E nessa interpretação magistral de Mazinho Quevedo, a obra ganha ainda mais força através da viola e daquela narrativa simples da vida do homem do campo, né? Bora viajar?

0: Palmeira e Biá com Céu de Goiás pra gente abrir. Quem cresceu ouvindo rádio no interior sabe exatamente do que a gente tá falando, viu? Muitas dessas músicas faziam parte do dia a dia das famílias. Tocava ali nas cozinhas, nas varandas, no trabalho na roça, no caminhão, no trator, enfim. Bom demais matar a saudade, a gente vai recordar. Aqui no nosso Violada tem muita moda boa ainda. Só uma breve pausa e daqui a pouquinho eu já volto com muito mais.
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0: E agora a gente vai abrindo espaço para João Pedro e Cristiano, dupla que conquistou seu espaço no sertanejo romântico e deixou a sua marca também através de interpretações carregadas de sentimento. Essa música é regravação do Belchior, Tudo Outra Vez.
8: Música

0: Palmeira e Luizinho com Boiadeiro Triste. Sexta-feira costuma trazer também aquele momento de reflexão, né? Olhar para trás e perceber que mesmo diante das dificuldades a caminhada continua. E a gente já volta com mais moda boa daqui a pouquinho, logo depois do intervalo.
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3: Vamos agora com Marcos Violeiro e Adalberto, dupla que sempre valorizou as tradições da música sertaneja raiz, mantendo vivas histórias ligadas aos rios, às estradas e ao cotidiano do homem do campo. E agora a gente vai falar do pescador. Pescador do Rio

0: Balada Sertaneja com os dois mineiros, a Saudade e o Carreiro, para fechar mais uma sequência aqui no Violada, que volta já já com mais.
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2: Deu nem tempo pra você sentir saudade, não. Violada já tá de volta por aqui, agora com um clássico da nossa música brasileira, Beijinho Doce, composta por Nhô Pai e eternizada por diversas gerações de artistas aí, viu? Atravessou décadas, mantendo seu lugar entre as canções mais queridas do público. A gente vai na interpretação de Paula Fernandes e Michel Teló.
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0: Zé do Rush e Zé do Pinho, fechando mais uma sequência com Meu Sítio, Meu Paraíso. E a gente tá caminhando para a segunda metade do programa, hein? Tem muita moda boa pela frente ainda.
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6: Vamos abrir agora com um clássico que já ganhou inúmeras gravações ao longo dos anos. Dama de Vermelho, composição de Ado Benatti e Jeca Mineiro, tornou-se um dos grandes sucessos do sertanejo romântico, viu?

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8: Agora a gente vai abrir espaço para as Irmãs Franco, dupla que deixou uma contribuição importantíssima na música sertaneja tradicional, viu?

0: Tanta moda boa pra gente matar a saudade. Essa daqui, a Bica d'Água com Iride e Irineu. A semana já vai chegando ao fim. Nada melhor do que aproveitar esse momento pra relaxar e curtir boa música, hein? Daqui a pouquinho a gente já volta com mais.
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0: Testou da Viola com Saudade de Ouro Preto pra gente fechar a penúltima sequência. Daqui a pouquinho eu já volto já trazendo as últimas de hoje.
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14: Vamos abrir o último bloco com André e Adriano, dupla que construiu sua trajetória com músicas alegres, descontraídas e que conquistaram espaço entre os fãs do sertanejo. Tá sobrando mulher.
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0: Carmen Silva, Espinho na Cama, pra gente chegar ao fim de mais um Violada Sertanejo, mais uma semana que ficou pra trás e tantas batalhas, né, que nós vencemos, graças a Deus, e que o seu fim de semana seja de descanso, alegria, momentos especiais ao lado de quem você ama e muita força vindo do alto pra gente continuar buscando os nossos sonhos. Obrigado pela sua companhia e mais essa semana aqui no Violada. Eu sou o Deluque e segunda-feira estaremos de volta, hein, se Deus quiser, com mais histórias, mais moda de viola e mais lembrança também. Fica com Deus, ótimo fim de semana e até lá.
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14: Muito bom dia, Bebedouro! Muito bom dia, Cidade Coração! Muito bom dia a todos nossos queridos amigos ouvintes de Bebedouro, sempre ligadinhos aqui, sintonizados na programação da RB 88.3 FM, também da nossa micro-região dos distritos da Zona Rural. Muito obrigado pelo carinho, RBFM, nossa paixão é você.

0: dos distritos da zona rural. Muito obrigado pelo carinho. RBFM, nossa paixão é você. Seu informativo desta sexta-feira. É, sextou, meus amigos. Dia 17 de julho está no ar. Começando trazendo aí muita informação para o seu dia, para você ficar muito bem informado, ligadinho no que acontece em Bebedouro, na nossa micro-região, no Brasil e no mundo. Eu sou Vitor Carvalho, na companhia por mais esta sexta-feira, meu brother parceiro Alifer, fazendo a cobertura aí das férias do senhor Daniel Souza. É, muito bom dia, Alifer.
1: Bom dia, Vitor. Bom dia, ouvintes da Rádio Bebedouro. É isso aí, Vitor. Hoje eu finalizo aqui com você, né? O Dani volta segunda-feira. E tô muito feliz aí por estar aqui mais um momento aqui com vocês, ouvintes, você aqui, Vitor. É muito gostoso estar aqui com vocês reunidos aqui para fazer a programação do informativo.
0: É isso aí, meu amigo. Muito obrigado. Eu que digo aqui o gratidão pela companhia nesta semana top, aí mandando super bem. É sempre bom ter realmente pessoas no time qualificadas aí para fazer essa cobertura quando é preciso, sem mudar a qualidade da programação, do trabalho. Parabéns pelo seu trabalho mesmo. E você que tá ligadinho aí na sintonia, vem conosco, participe, mande seu alô. Seu informativo tá no ar, com sorteios, com prêmios. É hoje, sexta-feira, esse tempinho frio. O frio te dá mais fome também? A mim dá mais fome também. Sendo frio, tem um pouquinho mais de fome, mais de sono, é a mesma coisa. Como que é pra você, Alifer?
1: Ah, sempre tem aquela vontade a mais de lanchar ali à noite. É, o sono também, a gente fica um pouquinho mais na cama.
0: Mais preguiçoso, um pouquinho mais de fome. Então você é desses mesmo, já acabei de crer. Então pra você que é tipo Alifer também, ou ama uma pizza, além de ficar muito bem informado aqui no seu primeiro Jornal da Manhã, mande seu alô, participe. Nossa live está ao vivo, está online, nossa live no Facebook, @RádioRBFM. Você pode participar, mandar o seu alô, ou no Zap Zap também, você que está ouvindo aí no carro, em casa, no trabalho já. 17996018304 é o Zap Zap da RB. Participe, mande seu alô. 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Hoje, dia 17, Alifer, temos as datas comemorativas. Hoje é dia de proteção às florestas. E hoje é dia do Curupira. Por quê, Vitor? É a proteção das florestas, aí é o protetor, segundo o folclore brasileiro, ele que é o Curupira. É o danadinho, Curupira, comemorado anualmente 17 de julho, junto com a data de proteção às nossas florestas brasileiras. A data homenageia esse grande personagem do folclore brasileiro e reforça a importância da preservação das florestas, da biodiversidade e também aí das tradições culturais do nosso país. Símbolo de proteção da natureza, o Curupira representa aí a resistência contra a destruição das matas e lembra aí o equilíbrio entre o ser humano e o meio ambiente, esse equilíbrio que é essencial para a vida. É, o Curupira é sim aquele com os pezinhos virados para trás para enganar ali os invasores quando vão persegui-los, porque ele tá andando pra frente, mas a pegadinha fica parecendo que ele tá indo pra trás, né? Muito legal, invertendo ali o caminho. 7:05, depois dessa aula, mini aulinha de folclore e essa observação à proteção da natureza, você vem com a gente pra conferir aí as manchetes de hoje.
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0: No seu informativo desta sexta-feira, você acompanha aí o plantão policial da nossa cidade, Polícia Civil em Terra Roxa, também da nossa região. Família pede prisão de suspeito de matar mulher espancada.

0: em Jaboticabal. Como se a impunidade fosse certa, pede a família aí. Também vamos falar da movimentação no Bebedouro Shopping ontem com relação ao número de viaturas da polícia. É, temos uma ocorrência ontem no Bebedouro Shopping, mais uma na joalheria do Bebedouro Shopping, gente. Uma grande movimentação de viaturas ali por volta das 9h30 da noite, tanto da Polícia Militar quanto da GCM, atendendo ocorrência de novo possível furto ali na joalheria, que recentemente foi invadida após o expediente comercial. A gente conta pra você e aguarda mais informações da polícia sobre a investigação. Polícia Civil prende em flagrante suspeito de maus tratos a animais. Também vamos trazer pra você notícias da nossa cidade. Reativação da ferrovia renova expectativa de desenvolvimento para Bebedouro e região. A gente tem informações atualizadas das obras da ferrovia que vai ligar aí Colômbia, Pradópolis e terá passagem aqui por Bebedouro. Quarto Festival de Gastronomia de Bebedouro traz experiência de sabores culinários. A gente vai reforçar para você para esse final de semana, para você visitar os pontos, os restaurantes, as cafeterias que estão participando aí do grande evento da gastronomia culinária italiana em Bebedouro. Corrida beneficente de kart. Amanhã, sábado, rola a 8ª corrida beneficente de kart velocidade no kartódromo de Bebedouro, lá na FECIB Nova. A gente conta pra você amanhã a partir das 2h. Também vamos falar a nível nacional da BYD. É, meus amigos, Ford tirando a sua fábrica do Brasil, Volkswagen comentando dificuldades com a produção, a Toyota diminuindo uma unidade. E aí você pensa, é? Estão indo embora as montadoras? Não, está mudando o movimento de mercado. Olha só quantas montadoras não tão tradicionais como Ford, Volkswagen e outras aí, a própria Fiat, que tem suas fábricas no Brasil há séculos aí, há décadas, né, melhor dizendo, estão aí numa mudança de mercado para outras novas montadoras de veículos, como, por exemplo, a Chery, a BYD vindo forte, a Haval e outras ali do um pouco mais do hemisfério para lá, do hemisfério nosso, lá do Oriente para lá, né? China, Coreia do Sul, com a própria Hyundai vindo para o Brasil. Calma, tem umas indo e tem outras vindo, muito forte. A BYD acelerando aí a sua produção na Bahia com sua fábrica, alcançando aí 100 mil carros, a BYD produzindo no Brasil. A gente conta desse número aí pra você, essa mudança no mercado que tá acontecendo nos autos, tá bom? Mega Sena, ninguém acertou, acumulou, previsão do tempo, os esportes aí na RB, de olho na final da Copa do Mundo e também no Campeonato Brasileiro que retornou ontem, já as partidas aí, as rodadas, o Santos retornando com derrota. E o Neymar, jogando pôquer? Jogando golfe? Treinando supino meio torto na academia nos Estados Unidos? Cadê o Neymar? É, então você já sabe, vem com a gente, participe, mande seu alô. Tá valendo a pizza da Pizzaria Sorriso e agora a gente vai conferir justamente a sua participação aqui conosco no arroba Rádio RBFM na live, também no Zap Zap. Quem já iniciou aí conosco mandando alô, Alifer?
1: Aqui tá com a gente já a Fabiola Prata. Bom dia, a Zoraide Alves, bom dia pra você também, Zoraide. A Rosana Sanches, bom dia, pode deixar que a gente já colocou o seu nome aqui pra participar do sorteio. É, também tá conosco aqui o Daniel Dalmazo, o João Carlos Fonseca, quem mais aí, Vitor?
0: Rafael Trindade, da grande parceira empresa de jardinagem da RB e do Bebedourense, Rafael e Companhia Jardinagem, grande abraço pra você, meu queridão. 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Maria Prata tá por aí também, Zezé Merkides, a Andréia Belli, um beijão pra você. Também a Fabiana Fernandes e o Robson Aparecido aí conosco. Sextou, meus queridos. Nelly Pelizari, João Carlos, o João Carlos Fonseca, São Paulino, tá aqui mandando um alô, ó. Coloca minha esposa no sorteio, a Elisete, também já tá colocada. Suzy Bonelli Trevisan, beijão pra você, nossa irmã querida. Glaucia Alves Teixeira também tá por aí. A Maria Santos, uma ótima sexta-feira abençoada. Tamo junto, minha querida. Rose Pereira também tá por aí ligadinho. Também aí no Zap Zap a Glaucia, Gisele Celestino. A Carmen, mãe do Ítalo, fazendo aniversário. Dona Carmen Treviso. Beijão, minha querida, no seu coração. Feliz aniversário pro Ítalo São Paulino, tá ligadinho lá no restaurante Sabor de Casa. 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Ítalo, daqui a pouquinho nos esportes eu mando mais alôs. Quantos anos de vida aí tá fazendo? Se bem que agora com essa remodelada que você deu aí no cabelo, ficou todo bonitão, parece até que rejuvenesceu, meu amigão. Tamo junto, Dona Carmen, beijo pra você, pra Meire e pra todo mundo. A Angélica Cândido Pereira tá por aí também, a Gisele Celestino, a Beth Pesce, a Rosana, Maria Aparecida Martins, todo mundo obrigado pelo carinho. E agora é aquela, Alifer, fazer um intervalinho comercial, daqui a pouquinho a gente volta, 7 horas e 12 minutos, não sai daí não.
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0: recuperados Uniodonto Mariana Marini e Carolina Parisotto Marçon.
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12: Voltamos com o seu informativo RB 88.3 FM. Vai mandando seu alô, participe, seu informativo tá no ar, com muita notícia, muita informação pra você. Ó, daqui a pouquinho, Claudinha Fran começando aí o comando da sua manhã com muita música e informação. E a gente tava aqui relembrando, Alifer, um tempo de nostalgia que com certeza não é da sua época. Eu acho que você não pegou a época das fitas cassete e dos discos de vinil, né, Alifer?
15: Eu peguei só ali no finalzinho.
12: Acho que no Alemão, um CD, um Discman ali, um CD no rádio do carro, um CD no rádio Gradiente em casa. Você já viu uma disqueteira? Você sabe o que é uma disqueteira?
15: Eu...
12: Não, não sabe.
15: Eu já posso hesitou. Tentar imaginar.
12: Não, não sabe. A disqueteira era um grande aparelho que você colocava ali 15, 20, 25, 30 CDs ali pra rodar, não obviamente simultaneamente, mas pra poder fazer um trabalho mais dinâmico de troca de músicas, de artistas, de seleção. Mas a gente relembra que é aquele momento que você pedia no rádio, você que tá ouvindo aí, a música, e colocava fita cassete no seu rádio, no seu Philips, no seu Gradiente, no seu CCE, e esperava a música tocar, ia lá e apertava o play e o rec juntinho pra gravar em cima a música da programação que você gostava. É, acabou de sair um post muito legal sobre esse momento nostálgico dessa época, porque lembrar e recordar é bom demais, né? Ainda mais com a RB celebrando 80 anos de história aqui na Cidade de Coração, a primeira rádio da cidade. Sandra Conde, obrigado pelo carinho, pela participação. A Rosa Maria também tá mandando um alô. A Luciana lá no Jardim União. A Fátima Alves ligadinha aqui conosco, comentando também. Duda Palharim.

0: agradecer a Deus por mais um ano de vida da digníssima a Isilda, Jair Gonzaga pra, parabenizando aí a digníssima Isilda, beijão pra você, o Geldo Pereira também, a Viviane Barbosa, obrigado pelo carinho, ele, o Rei das Pimentas, encontrei com ele ontem lá no centro da cidade, o Carlos Andreoli. 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Ele já tem que repor rápido porque é bom demais. Devani Soares Emenegildo, obrigado pelo carinho. Aparecido Antônio Alves, o Evandro Faguion também tá por aí. Quem mais, Alifer?
1: Tá por aqui com a gente também a Sandra Regina, tá a Rose Pereira, muito bom dia. E agora eu acho que... vai mandando o seu alô, vai participando aqui.
0: A Ana Paula também chegando e colocando o nome no sorteio. Obrigado pelo carinho, tamo junto. Daqui a pouquinho a gente manda mais alôs, fechou? Bora começar pelo plantão policial e as ocorrências. É, já tem aí na internet circulando imagens, vídeos sobre a grande ocorrência no Bebedouro Shopping ali, umas 8 viaturas da Polícia Militar, 3, 4 viaturas da GCM. E o que que aconteceu no Bebedouro Shopping? Daqui a pouco a gente coloca pra você nas redes sociais também e traz aqui a atualização do BO da Polícia. Mas ontem aconteceu uma possível nova tentativa de furto na joalheria do Bebedouro Shopping. É a mesma que repercutiu bastante na internet e nas redes sociais uns tempos atrás. Uma grande operação das forças de segurança mobilizou ali no Bebedouro Shopping na noite de quinta-feira ontem, por volta das 9 horas da noite. Cerca ali de 8, 10 viaturas, 8 no local, depois 8 circulando atrás do possível bandido que teria cometido um novo furto na joalheria no Bebedouro Shopping. Mais viaturas ali da GCM foram deslocadas para o local após suspeito de uma nova ação criminosa em uma joalheria ali no Bebedouro Shopping, aparentemente a mesma que já havia sido alvo de ocorrência anterior na cidade. Segundo as primeiras informações, os suspeitos teriam utilizado o mesmo modus operandi, semelhante ao outro registrado no caso anterior, que levou a uma rápida e intensa resposta da equipe de segurança. A ocorrência se estendeu até aproximadamente meia-noite e meia. Durante a ação policial, os comerciantes precisaram encerrar ali suas atividades no finzinho da noite, deixaram o shopping ali, a praça de alimentação, por medidas de segurança, onde a polícia realizaria o seu trabalho. Até o momento, as autoridades não divulgaram oficialmente o BO sobre detalhes de possível prisão. A gente segue acompanhando aí esta ocorrência, essa investigação, e traz aí a qualquer momento para você na nossa audiência e também nas redes sociais. Terra Roxa, Polícia Civil prende em flagrante suspeito de maus tratos animal. A Polícia Civil, através da Delegacia de Terra Roxa, com apoio de agentes da Delegacia do apoio do município vizinho ali, Viradouro, prendeu em flagrante ontem um homem pela prática de crime de maus tratos a animais, após denúncia anônima encaminhada por meio do serviço do Disque Denúncia da Polícia Civil. As equipes se dirigiram ao endereço indicado e foram recebidas pelo morador, que, após ser informado sobre o teor da denúncia, autorizou aí a entrada dos policiais para a realização da inspeção visual. Durante a fiscalização, foram localizados 3 cães, sendo 2 da raça Pitbull, um macho e uma fêmea, aparentemente gestante, além de outro cão macho. Um dos animais permanecia acorrentado por uma corrente de pequena extensão que restringia significativamente a sua movimentação. Os cães apresentavam acentuada magreza, condição física debilitada e sinais compatíveis com a situação de maus tratos. Diante da situação, foi acionado o médico veterinário, que compareceu ao local e constatou que os animais, de fato, se encontravam em estado de sofrimento, apresentando escoriação corporal extremamente baixa, desnutrição, desidratação, ausência de cuidados básicos, emitindo ali o laudo técnico que confirmou os indícios de maus tratos. Diante do quadro, ainda no local, foi dado voz de prisão ao indivíduo, que foi conduzido à delegacia de polícia, permanecendo ele preso. Diante das provas produzidas, a delegada de polícia, doutora Giovana dos Santos, responsável pelo caso, ratificou a voz de prisão.

0: prisão em flagrante após a formalização dos procedimentos. O preso foi encaminhado para o sistema prisional. Aí, ó, você tá vendo, né? Olha o teor da gravidade da ocorrência. Tá vendo, né? Tá vendo? Já os animais vítimas de maus tratos foram resgatados e encaminhados para receber atendimento veterinário e os cuidados necessários. 7:28, passar para a ocorrência de Jaboticabal. Na verdade, a ocorrência já aconteceu. É acompanhamento da ocorrência da mulher que foi espancada até a morte em Jaboticabal. José Meire Aparecida Silva, de 40 anos, morreu após semanas em coma. O irmão relata histórico de agressões e diz que a vítima não denunciava o ex-companheiro por temer ameaças. A mesma história se repetindo em muitos casos de feminicídio. O medo da mulher, do agressor, por acontecer algo pior, não denuncia. Terceiros não denunciam, a justiça não intervém, até que o pior, infelizmente, acontece. A família de Josimeire, de 40 anos, que morreu em Jaboticabal, pede a prisão do suspeito do crime, Edson Luiz Antônio da Silva, de 48 anos. O caso foi registrado na Polícia Civil como feminicídio consumado, violência doméstica, além de sequestro e cárcere privado. Segundo o autônomo Juliano dos Santos, irmão da vítima, a família espera que as autoridades tomem providências. A delegada responsável pelas investigações, doutora Carla Carfan, informou que a Polícia Civil pediu a prisão do suspeito à justiça e aguarda a decisão. A Defensoria Pública do Estado de São Paulo, que representa a defesa de Edson, informou apenas que ele foi atendido por meio de um convênio firmado entre a Instituição da Ordem dos Advogados do Brasil, a OAB. Meu Deus. De acordo com Juliano, a irmã e o suspeito mantinham um relacionamento de indas e vindas há cerca de 5 meses. Josimeire, chamada de Rosinha, era dependente química e passava parte do tempo em situação de rua. No entanto, o irmão ressalta que ela trabalhava com reciclagem e como faxineira e não dependia do ex-companheiro financeiramente. Em maio, a família tomou conhecimento do primeiro episódio grave de agressão. No dia 23 daquele mês, de maio, Juliano recebeu uma ligação informando que a irmã havia sido resgatada após conseguir fugir da casa de Edson, onde era mantida em cárcere privado. No dia seguinte, Juliano levou Josimeire à unidade de pronto atendimento à UPA de Jaboticabal. A vítima recebeu o atendimento, teve alta médica para continuar o tratamento em casa. Após sair da UPA, Josimeire ficou na casa da mãe, mas se recusou a ir à delegacia. Segundo a família, ela tinha medo de registrar ali o boletim de ocorrência por conta das ameaças. Os detalhes da violência só foram contados por ela aos poucos em conversa com a cunhada, até que o desfecho foi o pior aí. Josimeire foi espancada, ficou em coma por dias e veio a falecer. É a história que se repete da violência doméstica, da agressão às mulheres dentro de casa ou em relacionamentos abusivos, violentos, sem denúncia, sem medida protetiva, sem intervenção, até que o pior acaba, infelizmente, acontecendo. 7:31, vai mandando seu alô, participe! A galera tá chegando junto conosco aí, Alifer, deixa eu dar uma conferida no Zap Zap, quem tá conosco aí, o Renato Reco, grande abraço pra você, meu irmão, obrigado sempre pelo carinho, pela participação, a Edna também tá aqui conosco no sorteio, mandando seu alô, a Sandra Conde também ligadinha aqui, friozinho de novo, né, Sandra? Beijão pra você, Luciana, lá no Jardim União, todo mundo do Setor Sul, muito obrigado a Rosa Maria, Aparecido Antônio Alves, galera no Facebook também participando conosco aqui na live, a Meire Anderson, a Janaína Silva, o Jefferson Simões, também aí a Tatiana Batista, a Dona Antônia Pavini, também aí a Karime Daniela, Isabel Camargo, Irani Batista, Ana Paula, todo mundo computado pro sorteio. E Alifer, fazer mais um intervalinho comercial, trazer aí o recadinho dos nossos patrocinadores, tomar uma aguinha, daqui a pouco a gente volta com muita informação de Bebedouro, falar da ferrovia também. Rafa Telecom, tá ligadinho aí conosco, um grande abraço, até já já.
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9: E voltamos com o seu Informativo RB na 88.3 FM, também nas redes sociais, arroba rádio RB FM, vai mandando seu alô, participe! É, você que tá ligadinho aí na 88.3 FM, pode mandar o seu alô aqui no Zap Zap, também nas redes sociais, no Facebook. Tá valendo a pizza da Pizzaria Sorriso no finalzinho do programa. Felipe Robledo passou por aí também, mandando seu alô. O Jefferson, é o Jefinho do Mercedinho Amarelo, do caminhão das mudanças. Jefferson Frete Mudanças, tá por aqui mandando alô. RB, nossa paixão é você, tá no sorteio, meu amigo. Fernandinho Eletricista também tá por aí. No Facebook, o Carlos Alberto dos Santos, o Agnaldo Barbosa, mandando um grande abraço. Roseli Moraes, a Deva Ferrari, beijão pra você. Manhã com vocês é show, e com você também, nossa ouvinte querida Deva Ferrari, beijão. Dulce Helena também tá por aí, a Luciana Albuquerque, ele, o Pingo, o Adilson Alves da Alves Pinturas, também Eliane Cortez, Luana Freitas, também aí o Rogério Papel na live, e a partir de agora também Alifer conosco aí pra participar, trazendo sempre uma informação importante, uma desmistificação aí com qualquer dúvida que você tenha, qualquer mística para com o consórcio, que só tem benefícios comparados aos juros altos do financiamento. Vamos ouvir aí, Rogério Papel.
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9: 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Adriana Donizete está por aí também, a Gleice e Juliana, obrigado pelo carinho. Também aí a Bianca Alvinha, a Cristiane, mandando o alô aqui para nós. Muito obrigado pelo carinho. Bom, dando sequência aqui nas notícias, vamos falar aí da ferrovia. É, reativação da ferrovia renova expectativa aqui de Bebedouro e da nossa região. Bebedouro poderá voltar a ocupar um papel estratégico aí na logística ferroviária no interior paulista, aí com o avanço das obras de reativação da ferrovia no trecho entre Pradópolis e Colômbia. Bebedouro está aqui no trecho. O projeto, conduzido pela Rumo Logística, prevê aí a recuperação de aproximadamente 160 quilômetros de trilhos, beneficiando diversos municípios da região, entre eles Bebedouro. A iniciativa tem como principal objetivo aí ampliar a capacidade de transporte de cargas, especialmente produção agrícola, produzindo custos logísticos. Aliás, reduzindo custos logísticos e aumentando a competitividade do agronegócio do interior paulista. Para Bebedouro, conhecida aí nacionalmente como Terra da Laranja, agora do cooperativismo também, a reativação da ferrovia representa a possibilidade de recuperar um importante modal de transporte, favorecendo aí o escoamento da produção e atraindo mais empresas. A previsão é que as obras sejam concluídas entre 2028 e 2029. No início de 2029, melhor dizendo, embora ainda não exista confirmação oficial sobre a data de início da operação da ferrovia em Bebedouro, o andamento do projeto já iniciou-se. A reativação da ferrovia é considerada uma das principais obras de infraestrutura em andamento no interior de São Paulo e poderá transformar aí a região Bebedouro em importante polo logístico. Fonte, Guia Olímpia, São Paulo. Matéria bacana. 7 horas e 44 minutos. Falar do quarto festival de gastronomia que está rolando em Bebedouro. É, sabores da culinária italiana. Os estabelecimentos participantes para você visitar neste final de semana. Água Doce Cachaçaria, com um prato de isca de frango à parmegiana, participando aí do Culinária Italiana Gastronomia de Bebedouro. Bar e Restaurante do Macarrão, com a Pulenta da Nona. 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É, releitura clássica italiana, com creme de mascarpone, café, licor, bolacha. Nevada Cervejaria, com uma brusqueta, meu amigo, combinação de funghi, pesto, tomate, queijo emmental e pão italiano. Senhor Cervejeiro, com a caponata da mama. Sós Café, com panini. Beijão, Fer, estivemos aí ontem, obrigado pelo carinho de sempre. Na verdade, quem tá lá é a mamãe da Fer, né? Ela tá lá em Aparecida do Norte, fazendo o Caminho da Fé. Stop Bike, com a Nona Mia. E o Taberna Beer House, com o prato Dom Arancini. Todos estes estão participando, visite-os, experimente esses pratos, vote. E lembrando que é um festival muito bacana, eles estão competindo e nestes pratos tem que ter, obviamente, ingredientes aí da terrinha da laranja aí. Muito bacana. 7 horas e 46 minutos. Lembrar você também que amanhã, você que gosta de velocidade, você que gosta de um bom evento, quer passear com seu filho, sua filha, levar ele para viver uma experiência aí diferente, visualizar, vislumbrar algo legal, dinâmico. Eu tô falando aí, obviamente, da corrida beneficente de kart velocidade, que acontece amanhã em Bebedouro, no Kartódromo. A 8ª corrida beneficente de kart velocidade, que será realizada no próximo sábado, aliás, amanhã, dia 18, a partir das 2 horas da tarde, lá na FECIB Nova, no Kartódromo, lá na pista de kart de Bebedouro. Além de incentivar a prática esportiva, a corrida tem caráter beneficente, reforçando o compromisso aí da AMKB, Associação Motocart de Bebedouro, com o fortalecimento das ações benemerentes. Lembrando, então, amanhã, sabadão, a partir das 2 horas, no Cartódromo de Bebedouro. Parabéns aí à MKB. É legal para levar seu filho e sua filha e curtir esse evento, hein? Ver os motores dos karts acelerando. No cenário nacional, os autos viram notícia, é, os veículos, as fábricas de veículos. Você tá percebendo aí que cada vez mais você vê menos carro, aliás, menos não, mais marcas de carro circulando pelas ruas da nossa Bebedouro, do nosso país, principalmente marcas de carro do Oriente para lá, da Alemanha Oriental para lá. A gente está falando dos países orientais, China, Coreia do Sul, Japão. Óbvio que a gente já tem aí a Toyota e a Honda há décadas no nosso hemisfério, principalmente no Brasil, né? O Corolla é um dos mais conceituados carros, Honda Civic. Mas agora a diversidade de carros, principalmente ali da Coreia do Sul, da China, entrando no mercado brasileiro, é altíssimo. E com isso, a competitividade, a disputa fica ainda maior. Ontem eu ouvi um especialista falando sobre a questão da Volkswagen, algumas montadoras, alguns carros terem começado a sentar em cima da sua propriedade, porque essas marcas são muito consolidadas, são muito sólidas, têm muito mercado, muita influência, sentaram na comodidade e pararam de entregar a melhor e maior tecnologia, às vezes em alguns modelos, para a experiência dos seus clientes, e acabam cobrando muito caro para entregar tudo. Já outras montadoras que chegaram no Brasil, como Caoa, BYD, Hyundai, começaram a entregar muita tecnologia em seus carros de entrada por preço um pouco mais acessível, o que gerou aí uma adesão do público brasileiro, da América do Sul, aderindo a estes carros, querendo uma boa tecnologia, um bom carro por um preço mais acessível, e desmistificando aquela de que, ai, só posso comprar tal marca porque só essa marca é segura. Olha só o que está acontecendo no Brasil com a BYD, a tal da montadora dos carros elétricos e híbridos. A BYD atingiu a marca de 100 mil veículos eletrificados no país, montados, construídos no Brasil, na sua fábrica na Bahia. Olha que interessante. Apenas em 9 meses após a inauguração da primeira etapa do complexo industrial em Camaçari, na Bahia, a fabricante alcançou a marca de 100 mil veículos eletrificados no país. Que top, né? Muito bacana, né? Chegando aí a marca de 5.500 colaboradores e empregos direto aí da fábrica. A gente traz essa boa notícia de fábrica chinesa vindo montar carros no Brasil, empregando no Brasil, porque às vezes a gente tem que trazer também as notícias ruins, não tem como. Como, por exemplo, o encerramento das fábricas da Ford no Brasil, o encerramento de uma unidade de uma fábrica da Toyota na região ali metropolitana de São Paulo, levando toda a produção somente para uma única fábrica e por aí vai. Mas outras estão vindo também. Muito bacana. 7 horas e 50 minutos. Mega Sena! Mega Sena! Concurso 3032! O 3031 não premiou ninguém com 6 acertos. Então agora a gente tem o 3032, sábado, amanhã, podendo pagar até 35 milhões acumulados. 5 acertos, tivemos 54 apostas ganhadoras, levando aí quase 30 mil reais, a tal da Quina. 4 acertos, a quadra, quase 4 mil apostas ganhadoras, levando aí 676 reais. Já deu para fazer muita coisa, hoje mal dá para fazer a compra no supermercado e encher aí um carrinho e meio malemar. Ah, os números sorteados? A gente tem, passa agora. 08, 12, 23... 27, 42, 43, dezenas mais baixas. Próximo sorteio amanhã. É, as apostas podem ser feitas nas lotéricas ou na internet até as 8 horas da noite. R$6 a apostinha mínima. Previsão do tempo para hoje, mínimas na casa dos 12, 13 graus, máxima na casa dos 27, 28 graus, bem parecido com os últimos 2, 3 dias, friozinho em Bebedouro, tempo agora 14, se aproximando dos 15 graus, sol bonito na nossa terrinha, cidade coração. Vai mandando seu alô, participe. Os últimos minutos aí, temos mais um bloco pra você poder participar. Mandar o seu alô, a Samanta Guariglia tá por aqui. Fiel de fechar, Rafael Rodrigo, Claudinho, Constantino, Rose Constantino, meus amores, casal nota mil, inspiração pra mim. Galera do Buffet Gold em Bebedouro, tá aqui ligadinho. Gislene Figueira, Gil, um beijão no seu coração, tamo junto, irmã. Fátima Costa, Miriam Marucci, beijão pra você. Sardade, Maria Tomás, a Evelyn Alves também tá por aí, Adriana Donizete, a Angela Puzzi mandando bom dia, meninos, obrigado pelo meninos. E a gente vai pro último intervalinho comercial, daqui a pouquinho a gente volta.
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8: Olá, amigos de Bebedouro. Bom dia, ouvintes da RB 88.3 FM. No nosso encontro de hoje, eu vou falar sobre o paradoxo, o nonsense, de a defesa de Bolsonaro.

FM. No nosso encontro de hoje, eu vou falar sobre o paradoxo, o nonsense, de a defesa de Bolsonaro, da qual faz parte Flávio Bolsonaro, informar ao ministro Alexandre de Moraes que a leitura da carta na rede social não foi autorizada por Bolsonaro, nem combinada entre ele e Flávio, né? E que ele nunca soube que a carta seria publicada, lida nas redes sociais. É uma coisa incrível, né? Para mim, uma bomba maior que a da foto com o sicário. Duas bombas, mas eu acho que a maior bomba foi produzida pela defesa de Jair Messias Bolsonaro. A outra bomba é aquela foto que apareceu de Flávio com o sicário, que todo mundo deve estar conferindo para ver se é ou não inteligência artificial. Já passaram um detetor, não encontraram. A foto foi conseguida e divulgada por um site de esquerda, o ICL Notícias. Mas é uma bomba. O Flávio diz que não conhece, né? E que tira foto com todo mundo. Ele está sem camisa, pelo jeito em ambiente de praia, e os dois estão fazendo sinais com as mãos. Mas muito mais grave é a manifestação entregue ao ministro Moraes, da defesa de Bolsonaro, que foi instada pelo ministro Moraes a apresentar em 48 horas a explicação de que por que foi desobedecida a regra de não estar presente em redes sociais diretamente ou através de terceiros, como uma das condições para ter prisão domiciliar por causa de doença. Né? Fizeram muita comparação com Lula. Lula não estava em prisão domiciliar, né? E não tinha essas restrições para manter a prisão domiciliar. Lula escreveu cartas que foram lidas na frente da Polícia Federal, né? Mas foi outro caso. Então, a defesa de Bolsonaro, e Flávio tem visitado o pai na condição de advogado de defesa do pai. Portanto, Flávio acompanha o que a defesa do pai esclarece. Suponho que ele endossa, já que ele faz parte da defesa. E a defesa disse o seguinte: a defesa esclarece que o peticionário, ou seja, Jair Messias Bolsonaro, jamais soube que a carta seria publicizada, tampouco houve qualquer orientação, ajuste ou combinação prévia acerca da utilização de redes sociais para esse fim. Fecho aspas. Isso é uma bomba. Ou seja, Bolsonaro fez uma carta, cujo título é Carta aos Brasileiros. Segundo a defesa de Bolsonaro, não era para sair em rede social. Era para entregar para o filho. Devia ter escrito Carta a meu filho, né? Carta a meu filho pré-candidato. Claro que a carta não ia ser posta no correio para os brasileiros, mas enfim, a defesa está afirmando, faz parte da defesa o próprio Flávio, que não houve orientação, ajuste ou combinação acerca da leitura da carta nas redes sociais. Gente, isso é quase algo incompreensível, paradoxal. É uma afirmação de que, como Flávio já tinha sido punido por não visitar o pai não foi punido, o pai não perdeu a prisão domiciliar. Flávio é que foi punido de não poder visitar o pai por 90 dias. Né? Agora, isso é reafirmado. Pela defesa de Bolsonaro, não é por Alexandre de Moraes, defesa da qual faz parte Flávio. Vocês conseguiram entender esse nonsense? Bom, só para mudar de assunto, o chanceler, o ministro de Relações Exteriores, Mauro Vieira, foi convocado para ir à Comissão de Relações Exteriores e Defesa Nacional da Câmara e não foi. Foi convocado, ele não foi convidado, foi convocado. Os ministros são obrigados a atender a convocação sob pena de crime de responsabilidade. Né? Ele não foi porque era para explicar por que que o Itamaraty, ou ele, numa resposta a um deputado, disse que se considerássemos terroristas os nossos bandidos, né, o PCC, que já é uma multinacional, e o Comando Vermelho, que haveria a possibilidade de uma intervenção militar no Brasil, dos Estados Unidos. Né? Então pediram para ele explicar isso, de onde é que ele tirou isso. Ele não foi, e um assessor dele, que trata de assuntos parlamentares, faz a ligação do Itamaraty com o Congresso, explicou que ele está à disposição de 11 a 14 de agosto. Bom,

0: Os deputados já tomaram a iniciativa de fazer uma queixa-crime para a Procuradoria-Geral da República de crime de responsabilidade. Vamos ver como se encaminha isso.
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3: Voltamos para o último bloco do seu informativo RB, já no momento dos esportes. Vai mandando seu alô, os últimos minutinhos, você pode participar aqui no arroba rádio RBFM, concorrer aí a pizza da Pizzaria Sorriso. Como por exemplo a Andréia Barbosa já mandou seu alô, o Alifer tá anotando bonitinho aqui também, a Taline Andrade, o André Luiz Mazer, o Miranda Júnior, obrigado pela participação, a Kelly de Farias, também o Antônio Dias, obrigado pelo carinho de todo mundo aí conosco, a Amanda e Bianca também mandando alô, Sérgio Casimiro, sempre fiel de fechar, tamo junto, obrigado pela participação. Deixa eu passar aqui agora, Alifer, enquanto você coloca a trilha dos esportes, o cardápio aí do restaurante Sabor de Casa para esta sexta-feira top. 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Hoje é aniversário do Ítalo, fazendo anos de vida. Um grande abraço, meu parceiro. Tamo junto, obrigado pelo carinho. Estela Duarte também aí conosco. E a Polícia Militar mandou pra gente aí notícias daquela ocorrência do Bebedouro Shopping ontem. Deixa eu dar uma conferidinha aí, Alifer, o que diz o BO da polícia com relação às dezenas de viaturas ali somadas da Polícia Militar, mais da GCM, no Bebedouro Shopping ali, né? Onde equipes da Polícia Militar foram acionadas para uma ocorrência em andamento na joalheria no Bebedouro Shopping. A proprietária do estabelecimento acompanhava a ação por meio do sistema de alarme das câmeras de monitoramento, informando a presença de um indivíduo mais uma vez no interior da loja. Com a rápida chegada das equipes, o suspeito fugiu sem conseguir subtrair qualquer objeto ali daquela loja. Foram realizadas ali buscas nas dependências do shopping, porém, em razão das diversas possibilidades de rotas de fuga existentes ali no prédio, e pelo jeito o bandido conhecia bem, o indivíduo não foi localizado. A ocorrência foi apresentada na delegacia de Bebedouro para agora investigações procederem. A gente vai comentando mais com você na nossa programação. Bom, Campeonato Brasileiro retornou ontem. Tivemos partida do Campeonato Brasileiro nesta quinta-feira. Campeonato Brasileiro de volta, hein, Alifer? E o Santos já retornou daquele jeito, hein, meu amigo? Quem não retornou foi o Neymar para o Santos. E isso aí não ajudou nem que sim, nem que nunca, né? Botafogo ontem no Nilton Santos recebeu o Santos nesse retorno aí do Campeonato Brasileiro na 19ª rodada. Ali o empate era ruim para os dois clubes, tanto para o clube carioca quanto da Baixada Santista. E aí, meus amigos, o Botafogo conseguiu a vitória em cima do Santos, empurrando um pouquinho mais para baixo o Santos, ali próximo à zona da degola do Z4. E cadê o Neymar? No Barradão, ontem, O Vitória recebeu o Vasco num jogo, meus amigos, que dificuldade. E o Vitória venceu ali o Vasco. É o Vasco que tá na zona de rebaixamento, entrou ali na zona do rebaixamento com 19 partidas. E ainda tem clubes ali como Remo, Mirassol, Chapecoense que vão jogar. O Chapecoense está bem azeda a situação da Chapecó, amargando ali a última colocação. O Vitória está na décima colocação. O Botafogo na nona colocação, conseguindo suas vitórias, somaram uns pontinhos, deram uma escalada ali na tabela e muitas partidas vão rolar ainda. Hoje, por exemplo, no Maracanã, o Fluminense recebe o Red Bull Bragantino pela 19ª rodada também. E hoje, no Maião, o Mirassol recebe o Grêmio. Aí as outras partidas vão ficar para depois da final aí da Copa do Mundo. A gente vai atualizando a tabela para você. E não tem como não estar de olho nessa grande final que acontece domingo, 4 horas da tarde, em Nova Jersey, Espanha e Argentina. Colonizador, colonizado aí, se enfrentando nessa grande final. Argentina com uma história de superação, de sangue argentino, de cultura argentina dentro de campo, com muita garra, também combinada com técnica e habilidade do senhor Lionel Messi, fazendo uma Copa gigantesca. E a Espanha com o seu futebol dominante, passes, troca de passes envolventes, técnica, muita habilidade também do senhor Lamin Yamal. E a gente vai acompanhar aí no domingão, nessa grande final, infelizmente só no controle remoto, né? Mais uma vez, brasileiro só acompanhando aí o protagonismo destas seleções que têm chegado na semifinal. França, Argentina, Espanha e por aí vai. Tá aí, Joaquim da DM Agrícola, obrigado pelo carinho. Carlinho do Racing Dib também mandando o seu alozaço aqui conosco. O Antônio Carlos, o Rodrigo Vogel, também a Sônia Fernandes, a Sônia Martins, Fabiola Prata, o Fábio Augusto mandando o alô. A Adriana Moraes também, a Vanessa Simone, a Andréia Barbosa. O Alifer tá anotando tudo bonitinho aí, dá um gaizinho pra você, enquanto Claudinha Fran já tá chegando aqui pra começar o comando da sua manhã, dando um spoiler de muita coisa boa que vem nessa sexta-feira top, né, Claudinha?
4: É isso aí, Vitor, bom dia, Alifer, ouvintes, RB sextou, gente, final de semana, ó, que delícia, sorteio da pizza do Cezé logo mais... Muita música boa, sua participação que é tão importante, às 11 a rotativa com muitas notícias e a gente na torcida e também na expectativa para domingo, para saber quem vai ser o campeão da Copa do Mundo, né, Vitor?
3: Tem um pitaco para dar, Claudinha?
4: Eu acredito que a Espanha ganhe da Argentina, eu tô na torcida aí, vamos ver.
3: Resultado, quer chutar algum palpite?
4: 2-1
3: para a Espanha. Alifer!
5: Ah, eu tô com a Claudinha, vai ser uns 2-1 para a Espanha.
3: Eu acho que vai ser 2-2, um jogo muito trocação de artilharia, vai para os pênaltis e aí eu torço para a Espanha. Vai ser uma final emocionante, assim como foi também a final entre França e Argentina na última Copa em 2022.
4: Vamos aguardar, né, Vitor?
3: Bora lá então, Alifer, conhecer o sortudo ou a sortuda? Vamos lá então, corta para cá. Papeizinhos apostos aí, os nomes apostos, os cupons da galera que participou tanto na live quanto no zap zap. Bora, bora, bora, bora, que a Claudinha tem hora. Vamos, bora lá. Deixa eu ver quem é o sortudo ou a sortuda.
4: Vai Claudinha ganhar Fran. O que hoje?
3: É a pizza da Pizzaria Sorriso.
4: Ai, coisa boa, sabe quem?
3: Ah.
4: Deva Ferrari do Centenário.
3: Aí, ó, mentira, ai, sua sortuda. Obrigado pelo carinho, Deva Ferrari, fiel de fechar conosco. Tiver na live, bate palminha aí, senão a gente vai localizar você, mandar o seu voucher, tá bom? Deixa eu ver os últimos que passaram aí, Alifer, rapidão. Tem dois novos comentários, a Irma Rodrigues, um beijão pra você. É, o Rodrigo Vogel também, vou de Espanha. É, deixa pra lá, Argentina, né? Deixa pra lá, deixa pra lá, deixa pra lá. Da fronteira pra lá, né? Beijo no coração de vocês e um excelente e abençoado final de semana. Tchau, obrigado!
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1: Bom dia. 8 horas e 22 minutos. Bom dia para você. Sextou, final de semana. Que delícia. A gente aqui para te fazer companhia na RBFM 88.3. Nossa paixão é você, não é, Natan? Bom dia, amigo.
2: Bom dia, Claudinha. Ótima sexta-feira. Encerrando aí a semana, né? Lembrando que na segunda-feira o Dani já volta, inclusive das suas férias. Então a gente terminando uma semana. E semana que vem o Dani já de volta.
1: É, Dani, querido, que tá aí nas suas férias merecidas, né? Segunda-feira retornando aqui à equipe da RB. E hoje a gente tem a pizza do Cezé, aquela pizza maravilhosa, recheada, saborosa, gostosa. Tá afim de faturar? Sextou com pizza.

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1: 8 horas e 26 minutos, eu te seguro, Panda. E você, tá afim de ouvir uma sertaneja nacional, internacional, pagodinho, sambinha gostoso, sextou, é coisa boa. Então participe com a gente pelo 99601-8304. A Rose tá aí do Santa Terezinha. E ela vai dizer Neto e Cristiano, uai. Quem mais? Sandra Conde, como vai você? Boa sorte no sorteio. Rosângela da Silva, quer participar da pizza também. Rodrigo Vogel, querido, vamos de aba. The winner, take it all. Que chique. Cauani, boa sorte no sorteio. Rafaela Martinelli, seja bem-vinda. Ótimo final de semana e boa sorte no sorteio também. Quem mais está aí curtindo e não participou ainda? Participe você também. Manda um oi pra gente aí. Conta onde você está. Tá em Bebedouro, na região, na zona rural? Quer pedir uma música? Então fique à vontade.
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2: 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Angélica, tudo bem com você aí no Jardim União? Ah, Amado Batista, vamos ver uma aqui para vocês, viu, minha querida? Irani dos Três Marias, boa sorte no sorteio. Dona Magda, no Santo Antônio, boa sorte. Maria Leite, querida, no Casa Grande, um beijo, lindona. Joaquim Demi Agrícola, vai de Zezé de Camargo e Luciano hoje. Gisele Celestino, Claudinha, minha sobrinha, Riana Celestino. Foi aniversário dela, coloca no sorteio da Carolyn. Hoje é da professora Ana Cláudia Balieiro. Semeis Gisel da Bainin. Parabéns para ela também. Vou colocar tudo aqui, viu, Gi? Um beijo no seu coração. Aproveita as férias aí, tá? Tatiana Batista, boa sorte no sorteio. 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Fernandinha Lupe, boa sorte no sorteio. Vamos atender a Rose, do Santa Terezinha, Zenete Cristiano. Uai!

0: De julho, tá chegando. Ah, bolo de aniversário da Caroline. 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Quanta coisa boa por lá. Ei, Marquinhos, querida equipe, grande abraço. Bom trabalho aí, boas vendas. E tem alguém aí que faz aniversário de vida ou casamento? Neste mês de julho que já está indo embora? Manda pra cá aqui, manda pra gente colocar aqui no sorteio, porque dia 31 tem bolo de aniversário da Caroline. Nosso WhatsApp é o 996018304, Fatiminha Alves. Tudo bem? Regiane Dias também aqui no sorteio com a gente. Temos também a Ruth Silva, querida, né? O Antônio Dias, o Tuca. A Deva Ferrari Lindona. Um beijo no coração de vocês. Vamos faturar e a gente já volta?
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0: 8h42.
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0: 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Dona Magda, Rebequinha, aniversário, ó, que linda. Já colocamos aqui no sorteio da Caroline, Antônia do Cláudia, como vai você, minha linda? Ah, temos também a participação, mais pra cima, amigo. Eita, Fernandinha Lupe tá com a gente também, Fátima Alves, né? Ruth Silva também, grande abraço a todos. Você que tá nos ouvindo aí, manda um oi pra gente, é, pra gente saber onde você está, que música você quer ouvir. Rodrigo Vogel, um beijo no seu coração, vamos de ABBA? The Winner Take It All.

The Winner Take It All, Rodrigo Vogel, querido. 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Sabia que hoje a gente vai sortear um kit mistura na rotativa? É, hoje é dia! Todo mundo na rotativa acompanhando a live, participando, que tem kit mistura da Casa de Carne Salim hoje na rotativa também. 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Angélica, tudo bem com você no Jardim União? Isabel aí no Tropical, mulherada que adora, tá aí Amado Batista? Não é segredo para ela.

0: Amado Batista, não é segredo pra ela, 8h53, Fernandinha Eletricista, como vai, meu querido? Bom trabalho pra você, Nazaré, participando com a gente, boa sorte no sorteio. Igor Costa, que é uma sertaneja, a gente manda. Beth Pessi, sextou, minha amiga. Rodrigo Vogel, amou a música. Maria Aparecida Cleide, do Pedro Maia, a netinha dela, né? Fez aniversário ontem, Maria Luísa. Vamos pôr no sorteio da Caroline. Devanir do Alvorada, firme e forte aí, boa sorte. Roseli Gonçalves com a gente também. Luciana do União, beijo no seu coração. Boa sorte no sorteio da pizza do Cezé às 10 da manhã. Celinha do Novo Lar, tudo bem? A Jennifer também, mandando um abraço para a Cauânia e a Giovana, a Rafaela da Transportadora Risso. Coloca no sorteio a Jennifer, vamos colocar. E agora, breve intervalo, a gente já volta com o baú musical hoje, maravilhoso, hein?
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1: 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Dulce em Botafogo, como vai, lindona? É na Rotativo que te mistura, viu? Ah, Rosa Maria, grande abraço. Já pediram Zezé de Camargo, você vai gostar. Tatiane Silva, vamos de Alexandre Pires hoje, depois do prazer? Com certeza. Felipe Robledo, grande abraço. Roseli Moraes, lá no Tropical, boa sorte. Aparecido Antônio Alves no Tropical também. Igor Costa participando. E agora, Andréa Barbosa lá na Boa Vista também. Evandro Fagion já estão no sorteio. Boa sorte. Vamos para o baú musical agora? Vamos lá?
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1: Baú musical nacional, dois cantores maravilhosos, duas músicas lindas. Vamos conhecer para começar a votar. A primeira está aí com Dalto, Muito Estranho.

0: linda também, hein? Fagner Deslizes, essa é a segunda. Quem prefere o Fagner Deslizes, vai na segunda. Quem prefere o Dalto, muito estranho, vai na primeira. Vote aí, participe com a gente, sextou, ó que delícia. Baú Musical, vote pelo 99601-8304. 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
2: 9:08.
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2: 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Ô, Rogério, querido, felicidades, um dia maravilhoso, cheio de bênçãos, você merece tudo de bom nessa vida. Estamos no baú musical, vamos recordar as duas músicas. De repente tem gente em dúvida aí, porque as duas são lindas, né? A primeira é Dalto, Muito Estranho.

0: Ai, o Fagner, maravilhosa, deslizes. Vai nessa segunda do Fagner ou vai na primeira do Dalton? Muito estranho. Rodrigo Vogel, é ele que vai abrir a votação. Ele já vai de Dalton, que chique. Silvinha Maciel também vai de Dalton. Felipe Robledo, grande abraço. Antônia do Cláudia, tudo bem?
1: Ei, Claudinha, bom dia. Ficou segunda. Aquela que foi ganhadora, pensou todo mundo tá curtindo o programa. Em casa tá eu e minha neta, Majô. Puxa, André. Até na hora do jornal pelo rádio.
0: Até às 11 na rotativa, vai curtindo aí. Tatiane Silva, eu também vou de Fagner, Claudinha. Benedita Almeida, e você, lindona?
2: Bom dia, minha amiga linda. Tudo bem com vocês? Aqui tudo bem. As duas são maravilhosas, mas eu vou de Fagner.
0: Vai na
2: segunda. Beijo, até na rotativa.
0: Hora que empatar, você me conta, viu, amigo? É, Maria Prata vai de Dalton, muito estranho. Tá empatado? Tá empatado, gente. Andréia, eu vou de Fagner. Isabel Pacheco no Santa Terezinha, e você?
3: Oi, Claudinha Fran, bom dia. É Isabel do Santa Terezinha, tudo bem?
0: Tudo, e você?
3: Eu vou de opção número 2, Fagner. Eu ofereço a todos os ouvintes, ao pessoal da RB. RB, nossa paixão é você. Bom final de semana a todos. Coloca meu nome no sorteio.
0: Boa sorte. Nilva vai de Fagner também. Márcia Furquim. Eu vou com a primeira, Dalton. Muito estranho. Bom final de semana para nós. Gisele Celestino. As duas são lindas, mas eu vou de Fagner Deslizes, tá, Claudinha? Fabiola Prata. E você, bom dia.
4: Bom dia, Claudinha. Bom dia, Natan, e a todos os ouvintes. Tudo bem com vocês?
0: Tudo, e com você?
4: Aqui está tudo bem, graças a Deus.
0: Que bom, amiga.
4: A antiguinha de hoje, Claudinha? Dalton, muito estranho.
0: A primeira.
4: Tá bom?
0: Tá certo.
4: E aqui ganhar, nós oferecemos para a minha mãe e o meu pai, que vão fazer aniversário domingo, aniversário de casamento.
0: Casamento. Tá bom?
4: Beijos. E parabéns a eles, felicidade, saúde, paz e que Deus os abençoe hoje e sempre.
0: Amém.
4: Tá bom? Beijos.
0: Beijos.
4: RB, nossa paixão é você. Feliz e abençoada sexta-feira e final de semana a todos nós. E eu amo muito eles, tá bom?
0: Ah, que linda.
4: Beijos.
0: Beijos.
4: Feliz e abençoada sexta-feira e final de semana a todos nós.
0: Amém. Tchau, tchau. Parabéns. Já colocamos aqui teu pai, tua mãezinha, aniversário de casamento no sorteio da Caroline, viu, Fabiola? Luana Pereira.
5: Bom dia, Claudinha. Tudo bem com você?
0: Bom dia, tudo bem.
5: Bom dia aos ouvintes, a toda a equipe RB. Claudinha, eu estou ligadinha na rádio, viu? No baú musical de hoje, eu vou de opção número 1, Dalton. Mas aqui ganhar, ofereço para todos os ouvintes e para vocês aí da rádio. RB, nossa paixão é vocês. Claudinha, coloca o nosso nome no sorteio de hoje,
0: claro, boa
5: por
0: sorte.
5: Favor. Obrigada, até as 11 pela rotativa, tá?
0: Até.
5: Um beijo, um ótimo final de semana a todos.
0: Valeu, tá empatado, hein, gente? Roseli Moraes vai de Dalton, aí já muda. Tati Benfato vai de Fagner, empata outra vez, que delícia. Dalila Gomes, boa sorte no sorteio. Rosa Maria, você escolhe qual? Bom dia.
6: Bom dia, Claudinha. Primeira opção,
0: Dalton. Muito bem. E a Rose do Santa Terezinha, vai em qual, Natan?
7: Bom dia, Claudinha linda. Bom dia, Natan, tudo bem com
0: bom
7: vocês?
0: Bom dia.
7: Eu estou bem, Claudinha, graças a Deus.
0: Que bom, amiga.
7: Claudinha, eu vou mandar um abraço para minhas amigas lá do Pedro Maia, para Fátima e a Creide. Um abraço, amiga. Saudade. Vocês sumiram. Some não. Claudinha, enfim. Eu vou ficar com a segunda opção.
0: Segunda.
7: Qual das duas sua ganhadora? Eu ofereço para vocês da rádio, para todos os ouvintes e para nossa Santa Terezinha. Beijo, minha linda. Até a rotativa.
0: Até.
7: RB, nossa paixão é você. Beijo.
0: Beijos.
7: Tchau, tchau.
0: Tchau, tchau. Tatiana Batista vai na primeira. Elza Florindo. Ai, Claudinha, sucesso aí. Tô curtindo. Maria Leite, eu vou na segunda. Tá empatado, gente. Neuza Costa vai na primeira. E a Dulce de Botafogo vai em qual, Natan?
8: Oi, Claudinha, mais uma vez, ofereço para todo mundo que está ouvindo. Eu sou a que eu quero, Wagner. Adoro essa música. Obrigada, sempre minha linda. Um beijo.
0: Valeu. Zoraide vai na primeira. Sextou, amiga. Viu, minha de Souza do Centenário, vai em qual, Natan?
9: Bom dia, Claudinha. Bom dia, os ouvintes. Claudinha, vou com Dalto, tá bom?
0: Dalto a primeira.
9: Com Dalto também. Obrigada,
0: muito
9: Claudinha.
0: Muito estranho. É, Roseli Gonçalves.
10: Claudinha, eu de novo. Claudinha, eu vou de segunda, tá?
0: Segunda.
10: Se ganhar, eu ofereço pra todos que quiser ouvir. Né? Tá bom? Minha paixão é você, linda.
0: E tem galo também, galinha. Beth Pessy.
11: Bom dia, Claudinha, aqui é a Beth Pessy. Meu voto hoje vai para o Fagner, Claudinha.
0: Segunda, tá empatado. Isabel Camargo é com você, minha linda.
12: Bom dia, Claudinha. Com muita alegria, minha amiga. Pessoal, né? Sextou hoje. Sextou. Bom, Claudinha, bom dia para você. Pro Vitor, pro Natan. O Daniel também, que tá curtindo esses dias. Quero mandar um abraço pro Manuel, pro Samuel, pro Danael, para minhas vizinhas, para os meus filhos, para o Mário, para o Marcelo, para a Cristina, tá? Coloca meu nome no sorteio, coloca da filha Cristina hoje, tá, para minhas sobrinhas, todas elas. Tá, RB, nossa paixão é você, minha amiga, beijo. Claudinha, a Isabel novamente, eu vou votar na segunda, tá bom, amiga? Beijos.
0: Vai de Fagner. E a Celinha Cardoso vai de Dalto. Bom final de semana. Antônio Dias vai de Dalto. Ruth Silva vai de Dalto também. A Nazaré? Nazaré vai de Fagner, né? A Ângela do Cláudia? Oi, Ângela.
13: Claudinha, bom dia. Todas duas são maravilhosas. Mas eu vou ficar com a segunda.
0: Fagner.
13: Manda para você, todos os seus ouvintes. Sexta-feira abençoada.
0: Amém.
13: RB, nossa paixão é você, e até às 11 pelo rádio.
0: Até. Roger Pipas, como vai, meu amigo?
14: Oi, Claudinha, bom dia. Ô, Claudinha, eu vou na do Fagner aí. Falou, minha amiga? Ótimo final de semana. Estamos sintonizados aqui no Paraty 3, Claudinha.
0: Paraty 3.
14: Valeu.
0: Bom trabalho aí, meu amigo. Joaquim Demi Agrícola.
15: Bom dia, Claudinha. Eu fico com a segunda opção.
0: Fagner,
15: bom
0: também.
15: Dia a todos nós. Bom dia aos ouvintes. Bom dia a todos da DMI.
0: Ana Neves em Botafogo, bom dia.
16: Bom dia, Cláudia. Bom dia, Dani, os ouvintes. Cláudia, vou com Fagner.
0: Fagner, segunda
16: vou
0: também.
16: Vou mandar para Juliana Padovan, que está fazendo aniversário hoje. É Juliana Padovan favorito.
0: Certo.
16: Parabéns, saúde, saúde, né? E a todos os aniversariantes. E também para todos os ouvintes, para você aí. Bom final de semana.
0: Tchau, Neves, Botafogo, participando, ouvindo a gente. Luiz Mauro, Fagner, Deslizes. Cida Torres, também vou de Fagner, Claudinha. Zezé Merquides do Cláudia, também vou de Fagner. Nossa! Zélia Martinez, eu vou de Dalto, muito estranho. E a Maria Aparecida Cleide do Pedro Maia.
17: Bom dia, Claudinha. É a Cleide aqui do Pedro Maia. Claudinha,
0: oi.
17: Eu fico com a primeira. E mando um Dalto. Abraço pra Rose lá da Santa Terezinha.
0: É, ela vai ficar feliz.
17: Também tô com saudades.
0: Aí, Rose. Amiga, retornando. Fernandinha Eletricista. Manda parabéns pro meu filho Rafael, Claudinha. Idade nova amanhã e eu vou de segunda. Vou colocar ele no sorteio da Carolyn, viu? Quem ganhou, Natan? O Fagner. Deslizes, deu ela, gente. É, disparou, ganhou. Vamos ouvir inteirinha? Fagner, Deslizes.

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3: 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Estela Duarte, tudo bem contigo? Fatiminha do Centenário, boa sorte no sorteio.

Nival, querido, Claudinha, me coloca aí no sorteio. Ótima sexta para nós. Só passando para desejar uma ótima sexta. Muito bem, Maria Fernanda. Boa sorte no sorteio também. Daqui a pouquinho a gente vai sortear uma pizza do Cezé maravilhosa. Quem tá afim de faturar, participe com a gente pelo 996018304. Joaquim, Demi Agrícola. O nosso querido Igor também para vocês. Zezé de Camargo e Luciano, Muda de Vida. Música.

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1: Olha aí, Alexandre Pires, no baile do Nego Velho, ao vivo, Jurerê. Olha aí, depois do prazer, o pedido da Tatiane Silva, né? Um beijo no seu coração, Tati, bom final de semana. 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Irani do Racim, boa sorte no sorteio. Vardim querido, boa sorte também. Fabiana, participando, deixando os nomes aí dos filhos. Boa sorte a todos.
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5: 9h41.
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8: Olá, sou o treinador André Cucciaro e trago uma dica de saúde para você. Como prevenir osteoporose? Prevenir osteoporose é um fator fundamental para a sua qualidade de vida. Quedas são um dos maiores fatores de morte mundial e muitas ocorrem devido a uma fratura proveniente da osteoporose. Sua prevenção ocorre através do consumo de vitamina D adequado, sol e prática do exercício físico. O melhor exercício físico para a prevenção de osteoporose são os que causam tração no músculo, como a musculação. E caso a osteoporose já esteja instalada, você precisa realizar o exercício especificamente na região afetada. Invista em prevenção, invista em você. Essa foi a dica de hoje e a qualquer momento eu volto com mais dicas de saúde para você.
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5: E agora nós vamos para o momento do rei, que a gente realiza toda sexta-feira.
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5: Hoje escolhemos essa, Roberto Carlos, O Portão.

0: Momento do Rei, toda sexta-feira, coisa linda, o portão, Roberto Carlos. 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Zé Delivery, praticidade, agilidade e conveniência aqui em Bebedouro. 9h49, breve intervalo, a gente já volta. A Daniele Batista tá aí com a gente, grande abraço, né? Passando para agradecer a pizza, Claudinha, que eu ganhei do Cezé quarta-feira, maravilhosa. E hoje a gente vai sortear outra pizza do Cezé. Daqui a pouquinho tem Momento Gospel.
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3: 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Inclusive hoje na rotativa, quem participar da live vai concorrer a um kit mistura da Casa de Carne Salim, lá na Belmiro Dias Batista 69, no Laranjeiras, viu? 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Yara, tudo bem contigo? Marina Ferrari, querida, tá na audiência? Beth Pesce também deixando o nome do Amauri pro sorteio. Rodrigo Vogel já tá aqui também. É, vamos falar sobre esse assunto na rotativa, né? O roubo aí quase que foi, mas não foi. É, joalheria no shopping, né? Que já passou por um momento difícil e agora tentaram novamente roubar lá joalheria do shopping. Na rotativa a gente fala tudo para vocês, tá bom? Vamos para o Momento Gospel de hoje com Maria Marçal. Deixa.
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1: Momento Gospel, para abençoar ainda mais, né, o nosso dia. Maria Iraides, boa sorte no sorteio. Valdecir Andrade também. Manda uma do Gessé aí, Claudinha. Vamos mandar para você. Joana Mendonça, Daiane Bernardes, querida, Vó Nilda, todo mundo vai estar no sorteio. 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Boa sorte do sorteio, Natan. Mexe bem esses papéis. 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Já pensou ganhar essa pizza para hoje? Sextou com pizza do Cezé? Pegou o Natan, hein? Olha quem ganhou, a Dona Magda, lá do Santo Antônio.

0: Do Zezé, pegou o Natan, quem? Olha quem ganhou, a Dona Magda, lá do Santo Antônio. Dona Magda, dá um pulo aqui na rádio, Dona Magda. Vem buscar o Vale Brinde para pegar sua pizza no Zezé, tá bom? Beijo no coração da senhora. E olha, participem da rotativa que vai ter um kit mistura da Casa de Carne Salim lá, hein? Boa sorte a todos. Breve intervalo, a gente já volta.
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0: 10:05.
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0: 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Vamos de Bruno Mars agora, That's What I Like.

Tá aí o Bruno Mars no Bom Dia RB, That's What I Like. 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Vamos atender o Valdecir Andrade, querido? Vamos de Gessé, Voa Liberdade.

0: Que música linda do Gessé, voa liberdade. Um beijo no coração de cada ouvinte. São 10 horas e 13 minutos. 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
0: 10:19, vamos de música aqui na nossa sexta-feira maravilhosa. Sextou, gente, é Simone Mendes, Detalhe Bobo.

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Ferrugem me bloqueia. Daqui a pouquinho, gente, às 11 tem Rotativa RB. Já estamos organizando as notícias por aqui. Inclusive, quem participar da Rotativa vai estar concorrendo a um kit mistura da Casa de Carne Salim, viu? Participem com a gente, tá? E vai curtindo a programação. Tem muita música ainda. Como Danilo e Davi, não mexe nas minhas gavetas. Até às 11.

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2: 10:33.
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1: Pontualmente 11 horas, bom dia Bebedouro, bom dia ouvintes da região, da zona rural, sextou pessoal, mais um final de semana, hoje 17 de julho de 2026 e já está no ar a edição de número 20.985 da Rotativa RB. Hoje é dia de proteção às florestas, mesa de som e central técnica Natan Molina, apresentação Claudinha Fran.
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1: Morro Agudo sanciona a lei com regras para a circulação de bicicletas elétricas e equipamentos de mobilidade individual. E o doutor Arquibaldo Camargo, diretor de trânsito aqui em Bebedouro, comenta sobre o assunto e deixa sua opinião de como deveria ser aqui na nossa cidade. Reativação da ferrovia renova expectativa de desenvolvimento para Bebedouro. Governador Tarcísio de Freitas e Fernando Galvão falam sobre o assunto. Amanhã acontece a 8ª corrida beneficente de kart velocidade, unindo esporte e solidariedade. O doutor Luiz Carlos Feltrin faz um convite a todos. Bebedouro registra queda nas exportações em junho e no acumulado do semestre. Termina dia 31 agora de julho as arrecadações aí para a campanha do agasalho do Fundo Social e a Cristiane Carone Seren, que é presidente, vai falar mais sobre o assunto aqui na Rotativa. Vamos conferir também na edição de hoje o Boletim Policial, as notícias do Brasil e do mundo com Alexandre Ricardo, o Time News, as informações do esporte com o apresentador De Luca e os destaques do dia, comentados nos 5 minutos com Alexandre Garcia. E quem participar da rotativa hoje vai concorrer a um kit mistura da Casa de Carne Salim. Boa sorte a todos.
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0: São 11 horas e 7 minutos. Hoje, valendo para você aqui na Rotativa RB, um kit mistura da Casa de Carne Salim. 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Tereza Aparecido está com a gente pelo rádio aí, mandou um oi. Vai participar o Wilson Maciel, a Irani do Racim também, né? Temos aí na live da Rotativa muitas participações, como a Lilian Kaffer, Tatiana Batista, o Rodrigo Vogel, Oswaldo Irani Zaramella, Maria de Nazaré, Laíde Paixão, Geldo Pereira, Verinha Martins, José Carlos Fonseca, Angélica Pereira, a Luciana Miguel Querida, a Rose Pereira, Thaís Lima, Edna Carvalho, Reinaldo Pagé, Silvinha Maciel, Maria Leite do Casa Grande, Maria Prata, Yara da Silva também, Fabiola. Boa sorte a todos, viu? Gente, reativação da ferrovia renova expectativa de desenvolvimento para Bebedouro. É, Bebedouro poderá voltar a ocupar um papel estratégico na logística ferroviária do interior paulista com o avanço das obras de reativação da ferrovia no trecho entre Pradópolis e Colômbia. O projeto conduzido aí pela Rumo Logística prevê a recuperação de aproximadamente 158 quilômetros de trilhos, beneficiando diversos municípios da região, e entre eles está Bebedouro. O governador Tarcísio de Freitas está aí para falar mais sobre o assunto. Fernando Galvão, ex-prefeito, também. Vamos ouvi-los.
2: Essa obra já começou, já é uma realidade. Então, tem uma previsão de estar pronto aí em 2028, início de 2029, a ligação para Pradópolis-Colômbia. Então, a gente vai ter aqui, do ponto de vista de ferrovia de carga, e aí vamos lembrar que esse ramal que está sendo construído, basicamente, é um ramal de carga, a gente vai ter a seguinte articulação. Eu tenho a Malha Paulista, que é o tronco principal, que vai desde Rubiné até o Porto de Santos. Eu vou ter um ramal que vai ligar Colômbia para Pradópolis, então onde a gente faz a conexão com a Paulista. Então esse ramal vai se conectar ao Porto de Santos, então vai ajudar toda uma região aí que é muito próspera em termos de agronegócio, uma região próspera no açúcar, próspera na laranja, e a gente vai poder fazer o escoamento desses produtos pela ferrovia.
3: Eu sou ex-prefeito de Pradópolis, Silvio Martins, e estou aqui no terminal ferroviário de Pradópolis, dando os parabéns para o Fernando, para a Rumo. O Fernando foi o grande lutador para que essa obra voltasse, saísse do papel.
4: Vamos conseguir ter o nosso terminal rodoferroviário para escoar toda a produção até o Porto de Santos.
5: Uma visita importante aqui na Rumo Logística, um terminal, e essa luta que começou lá em Pradópolis, com o nosso Silvio, ex-prefeito de Pradópolis, agora com o Saulinho, prefeito de Pradópolis, e o nosso ex-prefeito de Pradópolis, Serém, tentando lutar juntos pela reativação do nosso ramal ferroviário. E uma pessoa fundamental para que tudo isso acontecesse foi o nosso então ministro Tarcísio de Freitas, nosso atual governador de São Paulo.
6: Então está previsto no nosso cronograma de investimentos, serão 33 municípios de São Paulo beneficiados, e eu tenho certeza que isso vai ser muito importante para o transporte ferroviário no Brasil, para os municípios de São Paulo, sobretudo.
0: Maravilha, estamos no aguardo, tomara que dê certo e venha mesmo, né? 11 horas e 10 minutos, Maristela Duarte está com a gente, André Luiz Maser, Fátima Costa, a Fátima Regina Zanella também, Adriana Rodrigues, Michele Mi, Marli Gandra, a Soninha Fernandes, temos também a Roseli Moraes, a Lilian Kaffer, né? São muitos os nossos ouvintes, todos vão estar no sorteio. Fabiana Santana também, Rosângela da Silva, Devanir do Alvorada, Luzia Silva também, Mariazinha, pelo rádio, grande abraço a todos. E a Mega Sena, hein, gente? Concurso 3.032, ninguém acertou ontem as 6 dezenas. E o prêmio acumulou para amanhã, sábado, viu? É, o prêmio para as apostas que acertassem as 6 dezenas era de 29 milhões, né? No entanto, ninguém levou a faixa principal. Acumulou, sabe para quanto? Para amanhã? 35 milhões de reais. Os números sorteados foram 08, 12, 23, 27, 42 e 43. Teve 5 acertos, onde 54 apostas ganhadoras, cada um acabou ficando com R$ 29.764,89, e teve 4 acertos, onde 3.918 apostas ganhadoras, cada um acabou levando R$ 676,21. Amanhã, sábado, Mega Sena com esse prêmio de R$ 35 milhões. Boa sorte a todos, viu? Gazeta de Bebedouro trouxe essa notícia na última quarta-feira, né, na sua edição, onde cidade registra queda nas exportações em junho e no acumulado do semestre. Então, Bebedouro registrou retração nas exportações no primeiro semestre de 2026, após alcançar o melhor desempenho da série analisada em 2025. Entre janeiro e junho, o município obteve 130,03 milhões de dólares, né, em receitas com vendas ao exterior. Resultado 47,1% inferior aos 245,92 milhões de dólares registrados no mesmo período do ano passado. Na comparação com anos anteriores, o desempenho também ficou abaixo de 2024 e 2023, mas permaneceu 77,8% superior ao volume exportado em 2022. Então, apesar da redução no ritmo das vendas internacionais, o comércio exterior de Bebedouro segue com um saldo positivo sustentado pelo superávit comercial e pela participação comercial dos produtos aí do agronegócio, né, na pauta exportadora. O resultado do semestre confirma patamar de exportações ainda acima do registro no início da série recente, embora distante dos volumes alcançados nos dois últimos anos. Vamos agora para o Time News, primeira edição, as notícias do Brasil e do mundo com Alexandre Ricarte. Vamos lá?
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7: Olá, tudo bem? Eu sou Alexandre Ricarte. Está começando a partir de agora mais uma edição do Time News. Vamos às informações. Trump confirmado no estádio para a final da Copa do Mundo entre Espanha e Argentina. Paraguai atrai empresas brasileiras com impostos baixos e energia barata, enquanto o Brasil perde competitividade industrial. Câmara aprova R$ 1,09 bilhão em créditos extraordinários para governo Lula. Tarifa de 25% dos Estados Unidos afeta US$ 11 bilhões em exportações brasileiras a partir de julho. Está começando o Time News.
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8: O presidente dos Estados Unidos, Donald Trump, vai estar presente na final da Copa do Mundo no domingo, dia 19. A confirmação foi feita pela secretária de imprensa da Casa Branca em coletiva de imprensa. Ela disse que a presença de Trump será o toque final na Copa mais assistida, mais segura e mais bem-sucedida da história dos Estados Unidos, segundo ela mesma afirmou. A final coloca frente a frente Espanha e Argentina.
7: O Paraguai virou um destino cada vez mais procurado por empresas brasileiras que querem fugir dos custos altos e da burocracia do Brasil. O país vizinho oferece um sistema de impostos chamado Triplo 10. 10% de imposto sobre o lucro da empresa, 10% de imposto da renda da pessoa física e 10% de IVA. Tem ainda o regime de máquina que permite importar insumos sem pagar imposto, industrializar no Paraguai e exportar com tributação bem reduzida. Setores como têxtil, alimentos, autopeças e tecnologia já estão usando essa porta. Centenas de empresas brasileiras já operam por lá. A energia elétrica é barata, gerada por Itaipu, e a jornada de trabalho de 48 horas semanais também pesam na conta. Sob o presidente Santiago Penha, o país apostou em menos burocracia e mais abertura econômica. A Câmara dos Deputados aprovou 6 medidas provisórias que liberam cerca de R$ 1,90 bilhão em créditos extraordinários para o governo Lula. A votação aconteceu no plenário da Casa. Os recursos ainda precisam passar pelo Senado antes de entrarem em vigor. As maiores fatias do dinheiro são destinadas a ações de prevenção. A aprovação é vista como um aceno dos deputados ao governo federal. Os Estados Unidos vão cobrar uma sobretaxa de 25% sobre produtos brasileiros a partir de 22 de julho. Segundo a CNI, a medida afeta 11 bilhões de dólares em exportações, o equivalente a 26,2% do total. Os setores mais atingidos são madeira, minerais não metálicos, químicos e alimentos. Só no setor de madeira, 83,1% das exportações para os Estados Unidos entram na lista. O governo americano incluiu 429 exceções, como ferro guza, o café instantâneo, o que reduziu em 2,3 bilhões de dólares o impacto. O presidente da CNI, Ricardo Alban, disse que as exceções são um avanço, mas ainda longe do ideal. Uma segunda investigação americana pode elevar a sobretaxa para até 37,5%.
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0: 11 horas e 17 minutos. Todo mundo participando do sorteio ainda hoje aqui na rotativa do Kit Mistura da Casa de Carne Salim. Inclusive o Carlos Andreoli, né? A Dulce Helena, o Vanderlei Silva, o Aparecido Itamar também, Valdir Merquides, a Sandra Sanches, a Regina Célia Paleari, a Neuza Borbulho, a Nayara Santana também, o Edson, a Regina, o Aparecido Antônio Alves, a Angélica, a Zezé Merquides, a Patrícia Limo, Valdeci Luiz, Fábio Isaac, Maria Estela, André Luiz Mazer, Fatiminha Costa, Fátima Regina Zanella também. Ah, muita gente, Adriana Rodrigues, Michele Mi, boa sorte a todos. Vamos para um breve intervalo e a gente já volta falando de Morro Agudo, que sancionou uma lei com regras para a circulação de bicicletas elétricas por lá e por aqui. Como anda toda essa fiscalização? Daqui a pouquinho a gente fala.
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3: 11 horas e 24 minutos ainda hoje aqui na Rotativa, o sorteio do kit mistura da Casa de Carne Salim. Cleide Barbosa vai estar participando, Edmilson Belmiro também. A Lourdes Ferreira, querida, né? O Antônio Dias, a Ângela Puzzi, a Ruth Silva também. O Kleber Silva Martins, o Marcos Viana, quem mais está aí, Natan? Antônia Cleusa, a Elizabeth Pesce, Antônia Dias, Solange Cardoso. Cardoso, Alane Luiz Carlos, Fernando Rodrigues, Rodrigues Entulhos, grande abraço, Carlos Andreoli, Dulce Helena, e pelo rádio tem muitos ouvintes, e a gente está anotando aqui, Renato Reco também, Isabel Camargo, Thiago Figueira, a Neuzinha Costa, Fabiana Santana, e Morro Agudo sanciona a lei com regras para a circulação de bicicletas elétricas e equipamentos de mobilidade individual. A Prefeitura de Morro Agudo sancionou a Lei 3.966, publicada no Diário Oficial do Município, na última segunda, 13, estabelecendo diretrizes de segurança para a circulação de bicicletas elétricas e equipamentos de mobilidade individual autopropelidos nas vias públicas da cidade.

0: dispõe sobre a segurança para utilizações das bicicletas elétricas e esses equipamentos de mobilidade individual, chamados aí autopropelidos, né? O que a gente pode falar a respeito é que é muito louvável aí a preocupação da Prefeitura Municipal de Morro Agudo, da Câmara Municipal, em relação a uma regulamentação da circulação desses equipamentos e bicicletas elétricas. Eu verifiquei a lei, li todo o seu teor, eu achei que ela, assim, na parte operacional, é muito difícil a aplicação, porque ela fala em retenção, apreensão desses equipamentos, se flagrados cometendo algumas infrações que eles fizeram a previsão aqui na mencionada lei. É difícil porque o veículo vai estar, ou o equipamento vai estar em movimento, e eu não sei como que, na parte operacional, o agente de trânsito vai conseguir interceptar esses equipamentos. Se ele estiver em movimento, vai ter muita dificuldade. E como são equipamentos que não necessitam de identificação, então fica realmente muito difícil. Eu acho, assim, seria importante regulamentar, mas eu iria um pouquinho além para poder dar um pouco mais de segurança e garantia para o poder público aplicar a lei, é a regulamentação com a identificação desses equipamentos, dessas bicicletas. Com a identificação fica tudo mais fácil, ou seria um tipo de emplacamento, onde poderia exigir equipamentos obrigatórios nessas bicicletas, como espelho retrovisor, utilização de capacetes próprios, né, para garantir a segurança. A lei, a aplicação da lei, simplesmente, como eu disse, embora louvável a medida, a intenção do legislador e do Poder Executivo de Morro Agudo, eu acho difícil na parte operacional. É uma grande preocupação nossa aqui também no município, pela quantidade desse tipo de equipamento, porque eles ensejam uma certa insegurança. Eu não vejo veículos aí com uma estabilidade adequada para a via pública, então pode trazer muitos riscos aí na circulação e acabar se envolvendo em acidentes, porque não exige nenhum equipamento obrigatório para os veículos, as bicicletas, e também não exige nenhum equipamento para os condutores. Isso aí corre o risco, até a gente tem visto pessoas muito jovens, obviamente sem habilitação, adolescentes aí, 13, 14 anos ou até menos aí, dirigindo esse tipo de veículo, ou seja, essas bicicletas. Mas é uma coisa para se pensar, para estudar. Nós estamos aí atentos à situação e estamos verificando aí a possibilidade de ter alguma regulamentação para justamente dar mais segurança na circulação desse tipo de bicicletas e patinetes.
1: Muito bem, Arquibaldo. Grande abraço. Obrigada pela sua participação aqui na Rotativa. E o recado que a gente deixa para o pessoal aí que tem as bicicletas elétricas, dirigir com cuidado, né, gente? Enquanto não tem nada resolvido, vai podendo usar e dirigir com cuidado, porque o trânsito é perigoso, né? 11h29, Daiane Bernardes participando com a gente, Zélia Martinez também, Fernandinha Lupe, né? Zoraide Alves. Vamos para as notícias da polícia. Temos polícia militar aqui, tráfico de drogas, dia 16, aqui em Bebedouro, durante patrulhamento pelo bairro União. Equipes da Polícia Militar visualizaram um indivíduo realizando uma negociação com o ocupante de um veículo que fugiu ao notar a aproximação da viatura. Na abordagem, um dos adolescentes confessou a prática do tráfico de drogas. Próximo a ele foi localizada uma sacola contendo 35 microtubos de cocaína, uma porção bruta de maconha e uma porção bruta de crack. O segundo adolescente, que estava em sua companhia, portava 5 pedras de crack e R$30 em dinheiro, também admitindo envolvimento com o tráfico. Os envolvidos foram conduzidos ao pronto-socorro municipal e, posteriormente, ao distrito policial, onde a autoridade de plantão ratificou a apreensão dos dois adolescentes por ato infracional análogo ao crime de tráfico de drogas, permanecendo ambos à disposição da justiça. Temos um furto tentado também, né? A ocorrência da Polícia Militar, dia 16, que foi no Bebedouro Shopping, na Avenida Allan Kardec. Equipes da Polícia Militar foram acionadas via Copom para atender uma ocorrência de furto em andamento em uma loja localizada no Bebedouro Shopping. A proprietária do estabelecimento acompanhava a ação por meio do sistema de alarme das câmeras, né, de monitoramento.

0: monitoramento, informando a presença de um indivíduo no interior da loja. Com a rápida chegada das equipes, o suspeito fugiu sem conseguir subtrair qualquer objeto. Foram realizadas buscas nas dependências do shopping, porém, em razão das diversas rotas de fuga existentes, né, pelo forro do prédio, o indivíduo não foi localizado. A ocorrência foi apresentada na Delegacia de Polícia aqui de Bebedouro, onde foi registrado o boletim de ocorrência por furto tentado. Tivemos também a captura de procurado, né, na Demar Schenten, em Severínia. Equipe da Polícia Militar tomou conhecimento da existência de um mandado de prisão em aberto por tráfico de drogas e deslocou-se até a residência do procurado em Severínia, onde realizou a abordagem e deu cumprimento ao mandado de prisão expedido pela comarca de Olímpia. O capturado foi conduzido à Delegacia de Polícia, onde a ocorrência foi registrada, permanecendo à disposição da Justiça. E temos notícias da Polícia Civil também, cumprindo o mandado de busca em Monte Azul, prendendo mais um suspeito de tráfico de drogas, né? A Polícia Civil do Estado de São Paulo, por intermédio da Delegacia de Polícia de Monte Azul Paulista, com o apoio de guarnições da Guarda Civil da Polícia Militar, prendeu em flagrante na noite de quinta-feira, portanto ontem, um homem investigado pela prática de crime de tráfico de drogas. Essa prisão se deu durante o cumprimento de mandado de busca e apreensão, previamente expedido pelo Poder Judiciário do âmbito de investigação em andamento. A diligência foi realizada em imóvel localizado no bairro São Francisco. No decorrer do cumprimento da ordem judicial, o investigado apresentou informações contraditórias acerca de um veículo utilizado por ele, fato que motivou novas averiguações no interior desse veículo. Os agentes localizaram porções de cocaína já fracionadas e embaladas para comercialização, além de dinheiro em espécie. Na sequência, o próprio investigado indicou a existência de mais entorpecentes em outro endereço. No local foi encontrado novas porções da mesma substância, igualmente embaladas para venda, bem como mais dinheiro em espécie. Ao todo foram apreendidas 22 porções de cocaína, R$ 960 em dinheiro, um aparelho celular iPhone, um veículo Gol utilizado em tese para a realização de entregas de drogas na modalidade conhecida como delivery. Durante toda a diligência, o aparelho celular apreendido recebeu sucessivas ligações e mensagens, circunstância que será objeto de análise pericial no curso das investigações. O investigado também se recusou a fornecer a senha de desbloqueio do aparelho, o qual permaneceu, né, apreendido aí para a extração dos dados mediante autorização judicial. E diante dos elementos de autoria e materialidade colhidos durante a operação, o delegado de polícia de Monte Azul, Dr. Flávio Vilela Tavares, responsável pelo caso, decretou a prisão em flagrante pelo crime de tráfico de drogas e, após a formalização dos procedimentos de polícia judiciária, o preso foi encaminhado à cadeia pública de Colina, onde permaneceu à disposição da Justiça. A Polícia Civil ressalta que as investigações prosseguem, especialmente com a análise do conteúdo do aparelho celular apreendido, visando identificar eventuais fornecedores, usuários e demais envolvidos na atividade criminosa. Da Polícia Civil, temos a notícia também de Terra Roxa, que a Polícia Civil prende em flagrante suspeito de maus tratos a animais em Terra Roxa. Então, a Polícia Civil do Estado de São Paulo, através da Delegacia de Polícia de Terra Roxa, com o apoio de agentes da Delegacia da Polícia do vizinho município de Viradouro, prendeu em flagrante ontem também, dia 16, um homem pela prática do crime de maus tratos a animais. Após denúncia anônima encaminhada por meio de serviço Disque Denúncia da Secretaria de Segurança Pública, as equipes se dirigiram ao endereço indicado e foram recebidas pelo morador, que, após ser informado sobre o teor da denúncia, autorizou voluntariamente a entrada dos policiais para a realização de inspeção visual nas dependências do seu imóvel. E durante a fiscalização foram localizados 3 cães, sendo 2 da raça Pitbull, um macho e uma fêmea, aparentemente gestante, né, a fêmea, e além de outro cão macho. Um dos animais permanecia acorrentado por uma corrente de pequena extensão que restringia significativamente sua movimentação. Os cães apresentavam acentuada magreza, condição física debilitada, sinais compatíveis com situação de maus tratos. E diante da situação foi acionado o médico veterinário, que compareceu ao local, constatou que os animais, de fato, se encontravam em estado de sofrimento, apresentando, né, score corporal extremamente baixo, desnutrição, desidratação e ausência de cuidados básicos, emitindo laudo técnico que confirmou os indícios de maus tratos. E diante desse quadro, receber ainda no local, né, o indivíduo voz de prisão em flagrante, fora conduzido até a delegacia de polícia. Em seu interrogatório, aí o suspeito alegou enfrentar dificuldades financeiras e afirmou que alimentava os animais diariamente, justificando que o estado físico dos cães seria decorrente de doença. As alegações, contudo, não afastaram os elementos colhidos durante as diligências, né? E diante das provas produzidas, a delegada de polícia, Giovana Santos Escudelari, responsável pelo caso aí, ratificou a voz de prisão em flagrante pelo crime previsto aí, né, no artigo 32 aí, Lei de Crimes Ambientais, e após a formalização dos procedimentos de polícia judiciária, o preso foi encaminhado ao sistema prisional, permanecendo à disposição da justiça. Já os animais vítimas de maus tratos foram resgatados e encaminhados para receber atendimento veterinário e os cuidados necessários. Por final, a Polícia Civil reforça a importância das denúncias anônimas, gente, para o combate aos crimes de maus tratos e animais, né? A animais, e destaca que toda a informação recebida é devidamente apurada, contribuindo para a proteção dos animais e a responsabilização dos eventuais autores desse tipo de infração penal. Temos a notícia também da Polícia Civil esclarecendo quanta coisa aconteceu, hein? A autoria de furto de sorveteria em Vista Alegre do Alto, em pouco mais de 24 horas. A Polícia Civil, por meio da Delegacia de Polícia de Vista Alegre do Alto, né, em trabalho conjunto com a Polícia Militar, esclareceu em pouco mais de 24 horas o furto ocorrido em uma sorveteria localizada na região central de Vista Alegre, identificando os autores do crime, recuperando integralmente os bens subtraídos. Após minucioso trabalho investigativo e rápida atuação integrada ali entre Polícia Civil, Polícia Militar, os envolvidos foram identificados, localizados e confessaram a prática do furto durante os procedimentos realizados pela Polícia Civil, e na ação foram recuperados todos os objetos furtados, consistentes em uma televisão de 55 polegadas, um computador completo com monitor, teclado e mouse na cor preta, além de uma bicicleta também, né, aro 29, os quais serão restituídos ao legítimo proprietário após as formalidades legais. Os autores responderão pelo crime de furto qualificado, prosseguindo o inquérito policial para a conclusão das investigações e adoção das medidas cabíveis perante o Poder Judiciário. Agradecer ali a Silva Martins, que Thaís, Elisabel, Cláudio Hernandes, Rafael Rodrigo da ITEC, ao Gilson Evangelista, né, da Escola IBEC também, a Cristina Ferreira, temos aí a Nayara, o Sérgio, a Daiane Bernardes, a Dona Nilda, vamos colocar também no sorteio. Maria Leite, querida, Fernandinha Eletricista, Renato Reco pelo rádio, grande abraço a todos. Vamos para as últimas do esporte com o apresentador De Luca, vamos lá?
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2: Por aqui, começar no seu rádio, na sua sexta-feira, mais uma edição das últimas do esporte. Comigo, De Luca, todas as informações de tudo que rola no mundo da bola. Já dá aquele grau, aumenta o som e tamo junto aqui na melhor.
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2: Bora falar do Botafogo, que bateu o Santos por 2-1 ontem no estádio Nilton Santos, no Rio, em duelo adiantado da 19ª rodada do Brasileirão. A vitória veio com ajuste de duas falhas defensivas do Santos. O primeiro gol foi de Lucas Emanuel, de 17 anos, o primeiro jogador nascido em 2009 a marcar no Brasileirão após erro na saída de bola da zaga santista. O Santos empatou na segunda etapa com o Barreal, que aproveitou uma vacilada do goleiro Léo Link. No fim, o goleiro Gabriel Brazão se atrapalhou num corte e deu gol de presente para o panameño Kadir, que fechou o placar em 2-1. O Santos fica com 21 pontos empatado com o Vasco, que é o primeiro time no Z4 do campeonato.
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2: O Vitória ganhou do Vasco por 1-0 ontem no Barradão pela 19ª rodada do Brasileirão. O gol foi de Renato Kaiser no meio do segundo tempo, depois de um erro de Cauã Barros na saída de bola. Kaiser foi revelado pelo Vasco, mas o clube de origem é a sua maior vítima na carreira. Foi o sexto gol dele em 7 jogos contra o Cruz Maltino. O camisa 99 entrou no segundo tempo e precisou de apenas 6 minutos para resolver. Com o resultado, Vitória foi a 25 pontos e subiu para 9º lugar. O Vasco, por sua vez, ficou em 17º com 20 pontos dentro da zona de rebaixamento. A estreia do técnico Pedro Emanuel não mudou o jejum do time como visitante. 4 empates e 5 derrotas em 9 jogos fora de casa nesse Brasileirão.
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2: O CRB venceu o Náutico por 2-1 ontem no Rei Pelé, na abertura da 18ª rodada da Série B. Mikael e Christopher marcaram os gols da equipe da casa, enquanto Cauã Maranhão balançou as redes a favor do time pernambucano, que chegou ao 8º jogo sem vencer na competição. Com o resultado, o CRB chegou a 23 pontos, ganhou 3 posições e agora é o 12º colocado da Série B, mas ainda pode ser ultrapassado no decorrer da rodada. O Náutico, por sua vez, é o 14º colocado com 21 pontos e se aproxima da zona de rebaixamento. O Ceará, que é o 17º, tem 18 pontos e ainda joga na rodada. Tô de volta daqui a pouquinho já trazendo muito mais por aqui. Fique ligado.
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0: Falando um pouco mais de esportes, Rafael Trindade, Rafael e companhia Rosa Borba, grande abraço. Agora a gente vai ouvir o Dr. Luiz Carlos Feltrin, que faz parte aí, né, do kart aqui em Bebedouro, porque amanhã, sábado, acontece a 8ª corrida beneficente de kart velocidade, unindo esporte e solidariedade na FECIB Nova, né? Então ele está aí para convidar todo mundo. É com você, Dr. Feltrin.
4: Atenção todos os ouvintes da Rádio Bebedouro e toda a nossa região. Você é o nosso convidado especial para prestigiar a 8ª Corrida Beneficente de Kart, que será realizada no Kartódromo Municipal de Bebedouro no dia 18 de julho, próximo sábado, às 14 horas. Será um dia de muita emoção, esporte, solidariedade e união. Toda a arrecadação do evento será destinada à paróquia São Judas Tadeu. Padre Edson faz um convite especial a todos os ouvintes da Rádio Bebedouro e a população da nossa região que participem dessa grande ação solidária. Os pilotos farão a inscrição através da doação de uma cesta básica completa e todos os ouvintes ou todos os participantes que forem ao evento também podem contribuir ou com uma cesta básica completa ou com algum item da cesta básica, que todas essas arrecadações serão revertidas ao Padre Edson para que suporte todas as famílias da paróquia São Judas Tadeu. Além disso, teremos um food truck com diversas opções de alimentação e toda a sua venda será revertida para a instituição Movimento da Superação, que é o movimento dos nossos cadeirantes de Bebedouro, fortalecendo ainda mais uma importante causa social. Reúna a família, convide os amigos e venha viver um dia especial de velocidade, onde se encontra com a solidariedade. Sua presença e sua colaboração podem transformar vidas. Esperamos todos vocês na 8ª Corrida Beneficente de Kart, no nosso Kartódromo Municipal de Bebedouro, no próximo sábado, dia 18 de julho, às 14 horas.
0: Obrigada, Dr. Feltrin. Sucesso amanhã no Kartódromo, no FECIB Nova, na Corrida Beneficente. Grande abraço. Gente, vamos para um breve intervalo e a gente já volta batendo um papo com o João Braque, que é gerente da Meta, né? 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Você não pode perder daqui a pouquinho.
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9: São 11 horas e 50 minutos ainda. Hoje aqui na Rotativa, sorteio do kit mistura da Casa de Carne Salim. Neuzinha Souza vai estar com a gente. Irani Batista, o Rafael, a Lia Silva. Agora a gente está com a Fátima Alves, está aí. A Maria Leite, a Gisele Celestino também está com a gente, né? Tá certo. 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
9: Grande abraço. 11h55, Irma Rodrigues. Grande abraço. Thaís Rodrigues também. Grande abraço, Neuza, né? Ela tá mandando um alô especial para os pais aí, né? Pro Mi, o Sérgio, a Irma, é, grande abraço. A gente já volta com notícias e o sorteio no próximo bloco, viu, gente?
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2: São 12 horas e 2 minutos. Ótima tarde a todos de sexta-feira. Um bom final de semana. Marlene Zamariolo está com a gente também participando, né? Andréa Barbosa, Evandro Fagion, Jorge Alves, a Cida Trindade Trabuco, a Irma Rodrigues. Boa sorte a todos. É nesse bloco que a gente vai sortear no final, viu? Agora a gente vai falar da campanha Júlia Amarelo, que incentiva a testagem e a prevenção contra hepatites virais. A Thaís Teixeira, ela é coordenadora da Vigilância Epidemiológica aqui em Bebedouro, e ela fala mais sobre o assunto. Vamos ouvi-la.
3: Hoje nós vamos falar um pouquinho do Julho Amarelo, que é o mês de combate às hepatites virais. As hepatites é uma doença que ataca o fígado, só que muitas vezes ela não dá um sinal, né, da doença em si. Então, por isso é importante a gente fazer um diagnóstico precoce. Como que a gente consegue se proteger das hepatites? Usando preservativo nas relações sexuais, não compartilhando alicate, lâminas, barbeador, escovas de dente, seringas ou qualquer outro objeto que entre em contato com sangue, né? Não esqueça também de fazer a vacinação, de manter a vacinação em dia. A vacina da hepatite B, que a gente tem em todas as unidades de saúde, né? São 3 doses e todo mundo tem direito à vacinação. A gente pede também que a população procure a unidade básica para fazer o teste rápido. A gente tem o teste da hepatite B, temos o teste da hepatite C, e com o diagnóstico precoce, a chance de cura é muito grande, né? A gente não pode deixar a doença avançar, chegar a hora de descobrir, a doença já está muito avançada. Aí a chance de cura é menor. Então faz o teste rápido. Soube do diagnóstico, nós já vamos entrar com tratamento. Nós temos o tratamento pelo SUS, é realizado no nosso município. Só que a prevenção é o melhor caminho nesse momento, né? Das hepatites. Então, todas as unidades de saúde nós temos o teste. Nós vamos fazer uma campanha no comércio também, com testagem rápida do Júlio Amarelo. Qualquer dúvida, a gente na Vigilância Epidemiológica, lá no SAI, pode estar procurando a gente também. A gente também faz o teste lá e o tratamento também é realizado lá no nosso município, na Vigilância. Tá bom? Muito obrigada.
2: Obrigada a você, Thaís Teixeira. Semana que vem a Thaís vai falar mais sobre o assunto, sobre esse evento que vai ter no comércio, Júlio Amarelo, combate às hepatites virais. É importante fazer o teste, gente, o que se descobre no começo tem chances de cura, viu? E tem as vacinas também, né? Gratuitamente aí nos postos de saúde para evitar pegar, tá certo? Agora a gente vai falar sobre a campanha do agasalho do Fundo Social de Solidariedade. Já termina dia 31 de julho aí as arrecadações. Eles estão distribuindo também em vários setores da cidade os agasalhos. Muita gente já ganhou, muita gente ainda vai ganhar. E você que está nos ouvindo ainda pode fazer a sua doação. De repente você tem roupas aí, né? Sem usar, aí em bom estado, mesmo que usou, mas tão perfeitas, calçados. Doe lá no Fundo Social de Solidariedade. O Fundo Social aqui em Bebedouro fica na Ângelo Salvador 35, na Vila Paulista. E a Cristiane Carone Serem, nossa primeira-dama e presidente do Fundo Social, tá aí. Ela fala mais sobre o assunto. Vamos ouvi-la.
4: Bom dia, Claudinha. Bom dia a todos os ouvintes da RBFM. É sempre um prazer estar aqui falando com vocês, e hoje estou passando para lembrar que a nossa campanha do agasalho continua e que as arrecadações seguem até o dia 31 de julho. Então ainda dá tempo aí de participar e fazer a diferença na vida de quem mais precisa. Quero aproveitar também para agradecer de coração as empresas parceiras que há anos caminham lado a lado aí do Fundo Social e nunca deixam de participar da nossa campanha, né? Eles abraçam a causa aí todos os anos. Então nosso muito obrigado. Nessa semana recebemos doações da Magras e anteriormente também contamos com a solidariedade da Cifal, do Senac e do Reis Advogados. Então, o nosso muito obrigada.

0: As distribuições já estão acontecendo nos CRAs e nos centros sociais dos bairros, tá, Claudinha? Mas se alguém não pôde participar aí em algum dia de distribuição, é só procurar diretamente o Fundo Social que nós estamos à disposição para acolher e ajudar. Então é isso. Nosso muito, muito obrigada a todas as pessoas que doaram, que ainda vão doar, às empresas parceiras. E obrigada a você, viu, Claudinha, pelo carinho sempre. Um ótimo final de semana a todos e que Deus abençoe a todos.
1: Obrigada a você, Cris, que a gente sempre procura você e você participa aqui, né, falando, informando. Então, gente, quem está nos ouvindo que está precisando de agasalho, de roupas, né, para as crianças, para os adultos, procura o Fundo Social, lá tem muita coisa ainda, viu, que eles vão acolher todos com muito carinho. O Fundo Social aqui em Bebedouro está ali na rua Ângelo Salvador 35, na Vila Paulista. Vamos falar de um quarto encontro do projeto Primeiros Laços, Fortalecendo o Cuidado com o Público Materno e Infantil, que aconteceu em Bebedouro ontem, quinta-feira. É, ontem aconteceu, né, esse encontro importante através da Secretaria Municipal de Saúde, voltado aos agentes comunitários de saúde. A atividade teve como objetivo promover a capacitação contínua dos profissionais, fortalecendo o cuidado e assistência ao público materno e infantil, à mãe, à criança, ao bebê. O encontro aconteceu ontem, né, depois do almoço, às 13h30 até às 15h30, no Unifafib. E um importante momento foi de aprendizado, troca de experiências, atualização de conhecimentos, contribuindo para o aprimoramento das ações desenvolvidas junto às gestantes, puérperas, bebês e suas famílias. Participação das gestantes foi fundamental, né, para fortalecer aí a rede de atenção básica, garantir um atendimento cada vez mais humanizado e de qualidade à população. Vamos para o Time News, agora segunda edição, as notícias do Brasil e do mundo com Alexandre Ricarte. E na sequência já é o sorteio do kit mistura da Casa de Carne Salinha. Ok?
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3: Olá, tudo bem? Eu sou Alexandre Ricarte. Está começando mais uma edição do Time News. Vamos às informações. Alckmin anuncia programa de apoio a setores atingidos pelo tarifaço de 25% dos Estados Unidos. Bolha de calor no inverno avança pelo Brasil e pode chegar a 38 graus em 9 estados. IBGE aponta alta de apenas 0,1% nas vendas do varejo em maio de 2026. Galípolo defende o Pix como gratuito e seguro após os Estados Unidos citarem sistema em tarifaço ao Brasil. Está começando o Time News.
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3: O governo federal vai criar um programa de apoio para os setores econômicos afetados pelas novas tarifas americanas. A partir do dia 22 de julho, os Estados Unidos vão cobrar uma sobretaxa de 25% sobre produtos brasileiros. O vice-presidente Geraldo Alckmin chamou a medida de injusta e descabida, lembrando que os Estados Unidos tiveram superávit comercial com o Brasil nos últimos 15 anos. O governo também estuda acionar a lei da reciprocidade, aprovada por unanimidade no Congresso, que permite ao Brasil reagir a países que imponham barreiras unilaterais. O ministro Mauro Vieira afirmou que a tarifa foi imposta porque o Brasil não se curvou às pressões americanas. Já o secretário de Estado dos Estados Unidos, Marco Rubio, disse que o Brasil não negociou de boa fé. Uma bolha de calor avança pelo centro da América do Sul e vai derrubar o inverno em partes do Brasil ainda esta semana. O fenômeno afeta 9 estados brasileiros, com mais força no sul e no centro-oeste. No Rio Grande do Sul, depois de um começo de semana frio, as temperaturas podem chegar aos 33 graus a partir desta sexta-feira, mais de 10 graus acima do normal para julho. No centro-oeste, Mato Grosso do Sul e Mato Grosso podem registrar entre 36 graus e 38 graus centígrados. O interior de São Paulo também deve sentir o calor, com máximas entre 32 e 34 graus. O núcleo da massa de ar quente está concentrado sobre o Paraguai, onde os termômetros podem passar dos 35 graus. O IBGE divulgou nesta quinta-feira, 16 de julho, que as vendas do varejo subiram apenas 0,1% em maio, comparado com abril. Em abril, o setor tinha caído 1,6%, então a recuperação foi pequena. Em relação a maio de 2025, o crescimento foi de 0,4%. No acumulado do ano, o varejo está 1,7% acima e nos últimos 12 meses, 1,4%. O varejo ampliado, que inclui veículos e material de construção, caiu 0,2% em maio. Livros e papelaria foram um destaque positivo, com alta de 22,5%. Já equipamentos de informática puxaram para baixo, com queda de 4,1%. O presidente do Banco Central, Gabriel Galípolo, defendeu o Pix nesta quinta-feira durante uma coletiva à imprensa ao lado de ministros do governo Lula. O encontro foi convocado para rebater os argumentos dos Estados Unidos que justificaram uma tarifa adicional de 25% sobre produtos brasileiros. O governo de Donald Trump confirmou a medida na madrugada desta quinta-feira após investigação comercial do escritório do representante comercial dos Estados Unidos, o USTR. Na investigação, os americanos acusam o Brasil de práticas que oneram ou restringem o comércio com os Estados Unidos e o Pix foi um dos temas apontados. Galípolo afirmou que o Banco Central vai continuar oferecendo o Pix de graça, com segurança e de forma instantânea e que vai seguir evoluindo o sistema em parceria com outros bancos centrais para ampliar o acesso da população a serviços financeiros.
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1: 12 horas e 13 minutos, chegou a hora da gente sortear o kit mistura da Casa de Carne Salim. Daniele Batista tá aqui, minha querida. Adriana, Kátia também, Andréa Belli, Marlene Zamariolo, Andréa Barbosa, Evandro Fajão, todo mundo. A Nilva tá aqui, a Gisele Celestino, Maria Rosimeire, está aqui, ó. Todos os nomes estão aqui nesta caixa. Estou mexendo bem, embaralhando, misturando e vou pegar um aqui. Quem será, hein? Olha quem ganhou! Cleide Barbosa! Ô, Cleide Barbosa, lá do Pedro Maia! Cleide, querida, passa aqui na RB, pega o Vale Brinde para você buscar o seu kit mistura na Casa de Carne Salim. Que maravilha, hein? Parabéns, viu? Breve intervalo, a gente já volta com mais notícias.
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12: 12 horas e 20 minutos. Cleide Barbosa aí, né? Ela já tá sabendo, toda feliz. Vai vir buscar o Vale Brinde e pegar o kit mistura da Casa de Carne Salina. Vamos para as notícias. Bebedouro Previdência firma parceria para facilitar acesso a medicamentos com descontos, né? O Bebedouro Previdência firmou esse convênio com a Shalom Farmácia do Genérico. situada aqui na Avenida Ralph Urquim, 1917, ali bem em frente ao Hospital Júlia, para concessão aí de desconto na aquisição de medicamentos por aposentados, né, pensionistas, servidores ativos da autarquia, previdenciar os descontos. 15% para medicamentos de referência, 25% para medicamentos genéricos, 35% para medicamentos similares, 25% para medicamentos manipulados e 20% para perfumaria em geral. Para conseguir o desconto, o interessado precisa apresentar um documento de identidade com foto, RG ou CNH, né? Fornecer o número da matrícula ou o número do CPF. O pagamento do medicamento será realizado mediante desconto em folha de pagamento. O convênio foi firmado com o intuito de beneficiar e auxiliar financeiramente o aposentado, o pensionista e o servidor ativo da autarquia previdenciária, que está passando por problemas de saúde ou toma medicamento de uso contínuo. Temos a notícia do Fundo Social aqui, levando alunas do curso de costura, né? A tradicional feira de bordado de Ibitinga. É uma feira maravilhosa. O Fundo Social promoveu essa visita especial com as alunas do curso de costura, né? A tradicional feira de bordado de Ibitinga, reconhecida nacionalmente pela variedade e qualidade de produtos no setor têxtil e decoração. A iniciativa proporcionou aos participantes uma oportunidade de ampliar conhecimentos, conhecer as principais tendências do mercado, explorar novos materiais, né? Técnicas e acabamentos, além de buscar inspiração para o desenvolvimento de futuras peças e aprimoramento das habilidades adquiridas durante o curso. A visita também reforça o compromisso do Fundo Social em oferecer ações que contribuam para a qualificação profissional, incentivo ao empreendedorismo e a geração de renda, proporcionando experiências práticas que complementam a formação das alunas, além de incentivar o aprendizado. Participação na Feira do Bordado de Ibitinga fortalece o vínculo entre as participantes, né? Amplia as possibilidades de atuação no mercado, incentivando a criatividade, a inovação e o desenvolvimento de novos projetos. Vamos para as últimas do esporte agora com o apresentador De Luca. Vamos lá?
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14: De volta por aqui com mais informações, de volta às últimas do esporte.
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14: Depois de semanas de negociação, o Atlético fechou a contratação do atacante Kevin Vargas, do Charlotte FC. O jogador chega em definitivo ao clube e assina contrato por 4 anos, em um acordo de cerca de US$ 4 milhões, R$ 20,3 milhões na cotação atual. Com o valor investido em Vargas, o atacante se torna a terceira contratação mais cara da história do clube.
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14: A Juventus está interessada no volante André do Corinthians. Nos últimos dias, os italianos fizeram uma sondagem aos representantes do jogador sobre a possibilidade de transferência nessa janela e realizaram uma conversa por videochamada com o meio-campista. No momento, a Juventus avalia apresentar uma proposta pelo meio-campista avaliado pelo Corinthians em €20 milhões, R$ 117 milhões na cotação atual. Em março desse ano, o Corinthians recusou uma proposta de €17 milhões do Milan, também da Itália.
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14: Joia da base do Atlético de Minas, o volante Mamadi Cissé já é cobiçado no mercado da bola. O Galo, por sua vez, não pretende negociar o jogador agora. Nessa semana, o clube recusou proposta da Europa pelo Gineense de 19 anos. O interesse era de um clube da Itália. O Alvinegro não abriu negociações e rejeitou a oferta logo de cara pelo jovem volante. Tô de volta na próxima segunda trazendo mais informações por aqui. Tudo o que rola e acontece no mundo da bola, você fica sabendo primeiro aqui na Melhor. Ótima sexta-feira, excelente final de semana. Beijão no coração do De Luca, fiquem com Deus e até a próxima. Tchau, tchau, valeu.
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12: 12 horas e 25 minutos. Vamos para um breve intervalo, a gente já volta falando de economia e previsão do tempo.
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0: São 12 horas e 31 minutos e hoje o dólar comercial está custando 5,10. Dólar turismo, 5,15. Cotação do euro, R$ 5,83. O grama do ouro, R$ 687,30.

0: 0,32. E Bitcoin, a moeda digital, R$ 323.162,10.
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2: A região sudeste inicia a sexta-feira sob influência de uma massa de ar seco, que garante tempo estável e poucas nuvens na maior parte dos estados. Em São Paulo, a capital tem previsão de poucas nuvens e termômetros entre 12 e 25 graus, com tempo firme também no interior. No Rio de Janeiro, o dia segue com céu aberto, mínima de 13, máxima de 29 graus na capital. Em Minas Gerais, Belo Horizonte registra poucas nuvens e temperaturas entre 10 e 24 graus. No Espírito Santo, Vitória também tem tempo estável, com variação entre 16 e 27 graus. As informações são do Instituto Nacional de Meteorologia. Viviane Bessa, o tempo e a temperatura.
0: A previsão do tempo para Bebedouro hoje, sexta-feira, 17 de julho, sol o dia todo sem nuvens, noite de tempo aberto ainda sem nuvens, mínima de 13 graus, máxima de 27. Neste momento na cidade de Coração, 24 graus, breve intervalo e na sequência, 5 minutos com Alexandre Garcia.
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4: Olá, amigos de Bebedouro. Bom dia, ouvintes da RB88.3 FM. No nosso encontro de hoje, eu vou falar sobre o paradoxo, o nonsense, de a defesa de Bolsonaro, da qual faz parte Flávio Bolsonaro, informar ao ministro Alexandre de Moraes que a leitura da carta na rede social não foi autorizada por Bolsonaro, nem combinada entre ele e Flávio, né? E que ele nunca soube que a carta seria publicada, lida nas redes sociais. É uma coisa incrível, né? Para mim, uma bomba maior que a da foto com o sicário. Duas bombas, mas eu acho que a maior bomba foi produzida pela defesa de Jair Messias Bolsonaro. A outra bomba é aquela foto que apareceu de Flávio com o sicário, que todo mundo deve estar conferindo para ver se é ou não inteligência artificial. Já passaram um detetor, não encontraram. A foto foi conseguida e divulgada por um site de esquerda, o ICL Notícias. Mas é uma bomba. O Flávio disse que não conhece, né? E que tira foto com todo mundo. Ele está sem camisa, pelo jeito em ambiente de praia, e os dois estão fazendo sinais com as mãos. Mas muito mais grave é a manifestação entregue ao ministro Moraes, da defesa de Bolsonaro, que foi instada pelo ministro Moraes a apresentar em 48 horas a explicação de que por que foi desobedecida a regra de não estar presente em redes sociais diretamente ou através de terceiros, como uma das condições para ter prisão domiciliar por causa de doença. Né? Fizeram muita comparação com Lula. Lula não estava em prisão domiciliar, né? E não tinha essas restrições para manter a prisão domiciliar. Lula escreveu cartas que foram lidas na frente da Polícia Federal, né? Mas foi outro caso. Então, a defesa de Bolsonaro, e Flávio tem visitado o pai na condição de advogado de defesa do pai. Portanto, Flávio acompanha o que a defesa do pai esclarece. Suponho que ele endossa, já que ele faz parte da defesa. E a defesa disse o seguinte: a defesa esclarece que o peticionário, ou seja, Jair Messias Bolsonaro, jamais soube que a carta seria publicizada, tampouco houve qualquer orientação, ajuste ou combinação prévia acerca da utilização de redes sociais para esse fim. Fecho aspas. Isso é uma bomba. Ou seja, Bolsonaro fez uma carta, cujo título é Carta aos Brasileiros. Segundo a defesa de Bolsonaro, não era para sair em rede social. Era para entregar para o filho. Devia ter escrito Carta a meu filho, né? Carta a meu filho pré-candidato. Claro que a carta não ia ser posta no correio para os brasileiros, mas enfim, a defesa está afirmando, e faz parte da defesa o próprio Flávio, que não houve orientação, ajuste ou combinação acerca da leitura da carta nas redes sociais. Gente, isso é quase algo incompreensível, paradoxal. É uma afirmação de que, como Flávio já tinha sido punido por não visitar o pai não foi punido, o pai não perdeu a prisão domiciliar. Flávia que foi punido de não poder visitar o pai por 90 dias. Né? Agora, isso é reafirmado pela defesa de Bolsonaro, não é por Alexandre de Moraes, defesa da qual faz parte Flávio. Vocês conseguiram entender esse nonsense? Bom, só para mudar de assunto, o chanceler, o ministro de Relações Exteriores, Mauro Vieira, foi convocado para ir à Comissão de Relações Exteriores e Defesa Nacional da Câmara e não foi. Foi convocado, ele não foi convidado, foi convocado. Os ministros são obrigados a atender a convocação sob pena de crime de responsabilidade. Né? Ele não foi porque era para explicar por que que o Itamaraty, ou ele, numa resposta a um deputado, disse que se considerássemos terroristas os nossos bandidos, né, o PCC, que já é uma multinacional, e o Comando Vermelho, que haveria a possibilidade de uma intervenção militar no Brasil, dos Estados Unidos. Né? Então, pediram para ele explicar isso. De onde é que ele tirou isso? Ele não foi, e um assessor dele, que trata de assuntos parlamentares, faz a ligação do Itamaraty com o Congresso, explicou que ele está à disposição de 11 a 14 de agosto. Bom, os deputados já tomaram a iniciativa de fazer uma queixa-crime para a Procuradoria-Geral da República de crime de responsabilidade. Vamos ver como se encaminha isso. 5 minutos com Alexandre Garcia na RBFM é um oferecimento da agropecuária Nossa Senhora Aparecida. De Brasília para a RB88.3 FM, Alexandre Garcia.
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6: 12 horas e 44 minutos, chegamos ao final da Rotativa RB. A todos ótima sexta, um final de semana maravilhoso. Continue nessa sintonia, 88.3 RBFM. Nossa paixão é você, Silvinho. Tá chegando por aí para comandar a tarde com muita alegria. E a gente se encontra segunda, se Deus quiser. Tchau, tchau. Deu certo?
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1: Opa, que legal, hein? Boa tarde a você, menina. Boa tarde a você, menino. Tamo juntos aqui, ó, chegando. Ah, que delícia! Final de semana, sexta-feira, top 17/7/2026, 17 de julho, a mais gostosa, mais ouvida. Final de semana lindo, abençoado pra você, junto comigo, até as 16 horas hoje, hein? Bora lá, então. Só música top pra você. A sua participação, o seu alô, manda o seu recadinho pra gente também, no 996018304. Aqui é o nosso WhatsApp, beleza, bebê? Manda aí, ó, notícias, informações, sua participação. Alegria a partir de agora, na tarde mais gostosa da cidade.

0: Assim titulado pela mulherada aí, né? Ó, coisa boa, né? Bom demais, boa tarde a você. Parabéns, mais um aninho de vida tá completando. Saúde, paz, amor, carinho, tudo de bom pra você. Que Deus, na sua infinita bondade, te abençoe e sempre realize todos os seus sonhos e que você também, aonde você estiver, seja abençoado por Deus. Maravilha? Começando muito bem com a nossa primeira. Preparado então aí, a Rádio Líder de Audiência. A partir de agora comigo, hein? Chama, cheguei na melhor, na mais gostosa, na mais ouvida.
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0: Simone Mendes, eu tô tão cansada, começando bem com a minha primeira. Chegamos, hein? Boa tarde a você. Vem comigo, né, RB? Aí, ó, tamo aqui.

0: 14, tá aí ele, Zezé de Camargo, sentenciado pra você ligadinho, aqui na 88.3 RBFM, né? Olha, Mega Sena Concurso 3032, meu amigo, ninguém acertou aí, né? As 6 dezenas premiadas, é, garoto, não é complicado o negócio aí, né? Vai lá, vai lá, vai lá, vai lá, vai tentando que amanhã, sabadão, tem mais aí, né, pra você, um sorteio da Mega Sena, certinho? Legal, vamos lá pro nosso intervalo comercial rapidinho, eu volto já já com mais pra você, com Anderson Peik, Bruno Mars e Guilherme Benuto. Opa!
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3: 1h21 agora, que legal, né? Que delícia. Bruno Mars e Anderson Black Skate pra você. Ó, vai ligando, vai mandando beijo, mandando abraço seu aí pra você também, né? Ó, enrolei tudo aqui agora. A tia Tereza já tá mandando um abraço dela aqui. Daqui a pouquinho eu vou ouvir a tia Tereza também, viu, tia Tereza? Tá? Fica aí ligadinha. Já já tô mandando o alô da tia Tereza aqui na RBFM. Vai mandando seu alô também, 99601-8304 é o nosso WhatsApp pra você aqui na mais gostosa, na mais ouvida.
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3: É isso daí, chegando agora Guilherme Benuto, Chorosa.
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0: Agora tá aí pra você, Gustavo Mioto, não pare de sofrer, né? Opa, que delícia, final de semana maravilhoso, sexta-feira top, 17 de julho de 2026, Tia Tereza, que beleza, tá aqui comigo na linha também, mandando o áudio dela, né, Tia Tereza? Boa tarde, minha linda, tudo bem? Fala comigo, tia, boa tarde.
1: Oi, Silvinho.
0: Oi.
1: Boa tarde, meu lindo.
0: Tudo bom, tia? Bem.
1: Ô, Silvinho, toca pra tia Tereza a música do Jade e Jadson, meu mestre.
0: Opa, legal.
1: Eu quero oferecer pra Aline, pro Luiz Otávio,
0: legal.
1: Pra você, pra tua esposa, pra todos os ouvintes.
0: Que legal, tia.
1: Tenha uma boa tarde.
0: Obrigado.
1: Um bom final de semana pra você. Fica com Deus. Um beijo.
0: Ô, tia, obrigado. Bom final de semana a vocês também. Deus abençoe muito a vida de vocês aí, tá bom? Daqui a pouquinho tem Jads e Jadson, meu mestre, tá? Porque agora ainda tem, ó, é Guilherme Benuto, Wesley Safadão. Imagina a gente milionário, né? Se com dezão no bolso nós faz a festa, meu amigo. Imagina com dezão, então, R$1.000, né?
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1: Imagina a gente milionário. Bora lá então, vai aí, ó.
2: Guilherme Menuto e Safadão.
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Que delícia, tá aí pra você. Imagina a gente, milionário Guilherme Benuto e também Wesley Safadão, né? Olha, o sorteio do concurso 3032 da Mega Sena foi realizado na noite de quinta-feira, ontem, dia 16, em São Paulo. O prêmio para as apostas que acertassem as 6 dezenas era de 29 milhões e 100 mil reais. No entanto, ninguém levou a faixa principal e o valor acumulou para 35 milhões de reais. Olha, gente, os números sorteados: 8, 12,

23, 27, 42 e 43, certinho? 5 acertos, 54 apostas ganhadoras, leva pra casa R$ 29.764,89. Ó, mais 4 acertos com 3.918 apostas ganhadoras, levando R$ 676,21, beleza? Aposta mínima para a Mega Sena custa R$ 6 e pode ser realizada também pela internet até

0: Você fica ligado aí, ó.
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6: Olha, campanha Júlio Amarelo incentiva testagem e prevenção contra hepatites virais. 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
2: Minha colega Ângela, hoje fazendo motossom, eu vi a Ângela no ponto de circular e no mercado, né? Aguardando pra ir embora pra casa, né, Ângela? Tudo bem, minha colega? Fala comigo, como é que você tá? Boa tarde.
3: Boa tarde, Silvinho, locutor top top.
2: Olá.
3: Bom fim de semana.
2: Obrigado,
3: boa sexta-feira,
2: viu?
3: Pra você, pra tua família.
2: Te
3: pra
2: vi,
3: todos
2: hein?
3: Estão ouvindo. É a Ângela do Residencial Bebedouro. Ô, Silvinho, eu queria que você tocasse a música do Fábio Júnior.
2: Uhum.
3: Eu quero oferecer pra colega Edna, a colega Regina, o colega Marcelo, a colega Érica, a colega Zezé Merquides, a colega Mariazinha. Obrigadão, hein, Silvinho? Fica com Deus. RB, nossa paixão é você.
2: Grande, Ângela, abraço a você. Tamo junto, viu?
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2: Que legal, né? 20 minutinhos para as duas agora, 20 para as duas. A tia Tereza pediu aqui, né, tia Tereza? Eu vou tocar agora o Jades e Jadson, Meu Mestre. Música linda, louvor maravilhoso, né? Para você que tá ouvindo, viu, tia? Beijo no coração, vamos tocar então. Jades e Jadson, Meu Mestre, 19 para as duas, boa tarde.
9: 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Dá glória a Deus.

Bem baixinho, mano. Bem baixinho. Eu sou a luz, a verdade, o caminho, a vida. Ninguém vai ao Pai senão por mim. Foi o que Jesus falou. 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Ame, ame de verdade. Não só a quem te faz bem, não só a quem te convém. 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Seja manso, seja humilde de coração.

0: 1h45, a indicação da tia Tereza, Jade Jadson, né, tia Tereza? Boa tarde, viu? Tá aí, ó, meu mestre, topzera demais com Jade Jadson. Ah, show de bola, meu amigo. E aqui a música não para não, viu? É uma atrás da outra, Bruno Marrone e Gustavo Lima, Relação Errada.
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0: 1h52 agora, que legal, né? Boa tarde pra você, ligadinho na melhor. Você curtiu aí, Matheus e Cauã? Seu jeito de ficar, molecada. Boa tarde, tudo bem? Tudo legalzinho? Bom demais, hein? Olha, a campanha Julho Amarelo chama atenção para a prevenção e diagnóstico precoce das hepatites virais, viu? Doenças que podem evoluir sem sintomas e causar complicações graves, como cirrose e câncer de fígado. Em Bebedouro, a Vigilância Epidemiológica contabilizou 70 casos entre 2022 e 2026, sendo 56 hepatite C, 13 hepatite B e uma hepatite A. Segundo a coordenadora Thaís Teixeira, a maioria das pessoas descobre a doença apenas em estágios mais avançados, reforçando a importância da realização dos testes rápidos oferecidos gratuitamente pelo SUS, né? A campanha também orienta a população sobre medidas de prevenção, como manter a vacinação em dia, usar preservativos, evitar compartilhamentos de objetos, perfuro cortantes e buscar estabelecimentos que adotem normas de biossegurança para procedimentos como tatuagens e piercings, né? Os testes rápidos são disponíveis nas unidades básicas de saúde. Muito bem, boa tarde a você, né? Mais uma chegando linda. 1h54, Mike Lian, eu sou fã dessa dupla, viu? Chuva no Pantanal, pra você ligadinho na melhor. Aumenta o som, vem comigo.
1: Ô, meu irmão, o tempo tá fechando, hein?
0: RB, nossa paixão é você.
1: Acho que vem chuva aqui no Pantanal.
0: Vem chuva no Pantanal.
1: Dá tempo de fazer um último ponteio.
0: Dá, vai lá, canta aí. Mike Lian. Aí, ó, tamo junto, hein? Olha o vozeirão desses meninos. Toca.
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1: Os irmãos Mike e Lian, Chuva no Pantanal, beleza? Boa tarde a você, que legal, música top, música gostosa, aqui na programação RB, né? Faltando 3 minutinhos para as 2 agora, meu amigo Joaquim, DMI, meu amigão, meu querido, fala comigo.
2: Boa tarde, Chuvim, meu querido.
1: Tá
2: boa
1: bom?
2: Boa tarde para nós, meu amigo, uma
1: e
2: boa
1: aí,
2: tarde
1: garoto?
2: A todos os ouvintes.
1: Chique demais.
2: Como é que você tá, meu amigo?
1: Bem também.
2: Chuvim, muito obrigado, Chuvim, por mais essa semana.
1: Imagina.
2: Todo de alegria para nós.
1: Eu que agradeço,
2: trabalho,
1: viu?
2: Trabalho e nossos lares, muito agradecido. Que
1: obrigado,
2: Deus
1: irmão.
2: Te abençoe, te guie, te ampare.
1: Sempre vocês também.
2: Chuvim, manda um musicão para nós aí, Mensagem do Além, Milionário Zé Rico.
1: Opa, demorou.
2: Para vocês e para todos os ouvintes, lá pro povo de Botafogo.
1: Aí, Botafogo, um abraço pessoal de Botafogo, brigadão pelo carinho. Antônia Pavini também na sintonia, boa tarde, Chuvim, o RB, nossa paixão é você. Tamo junto e misturado, grupo. Grupo Menos é Mais, coração partido. E depois tem intervalinho. Segura aí, ó. 1h59. Remix, hein? Olha que top. Aumenta o som. Aí, ó. Cheguei. Tamo junto.

0: acabou seco assim, do nada, brincadeira, que isso? Rapaziada topzera, liga aí, ligadinho na melhor, ó.
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0: Que coisa louca, Bebedouro, nem esperava.
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2: Que delícia, 2:06, a dona Edna Albina, gente, Silvinho, quero ouvir a música das Marcianas, Porque Brigamos, né? Daqui a pouquinho vou tocar, dona Edna, fica ligada aí, ó.
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2: Meninos e meninas, vamos lá com a indicação agora do meu amigo Joaquim, né? É, boa, Joaquim.
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2: Mensagem do além, Leonardo, zoar e beber, né, Ribeiro?
6: Na música,
2: aumenta o som aí, ó.
6: Envolve neste momento, através desta mensagem, meu eterno agradecimento.

isso, hein, Leonardo Soares Bebê, pra você ligadinho na melhor, na mais gostosa e na mais ouvida. Deixa eu mandar um abração também pra Sussu Viana. Sussu Viana já tá entrando aí, né, na contagem regressiva. 43 aninhos. Ui, aí, Sussu. Parabéns pra você, lindona. Saúde e paz, amor, carinho, viu? Tudo de bom, mil felicidades pra você. Como domingão a gente não tem programa, já tô antecipando pra você os parabéns. Que Deus te dê muita paz, muita luz, muito amor, muita saúde, muitas realizações, muitas bênçãos de Deus, tá bom, lindona? Beijo pra você. É o seu vinho, duvido que você toca pelo meu aniversário. Ele, Vitinho Imperador, é o corpo nu. Ui, só se for agora, Sussu, tô rodando, viu? Aí, ó. Vitinho Imperador, lindona, beijo pra você. Happy birthday to you. Ó, oh, que coisa linda. Corpo nu, RB, nossa paixão é você, vem comigo.

0: 12h18, tá aí, é maravilhoso, Vitinho Imperador, corpo nu, pra você, indicação da Sussuviana, ligadinho na melhor, beleza? Segura aí que eu volto já já, gente, tem mais, ó. Olha só o que eu vou tocar daqui a pouquinho pra você, Bruno e Marrone, Leonardo, Que Pescar Que Nada, de Paulo e Paulino e Marília Mendonça, Estrelinha e Gino e Geno, Ela Chorou de Amor, do que ela chorou, ela que pescar que nada, eita coisa boa, segura que a gente volta já já com mais, ó.
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11: Muito bem, 12h23. Agora pegou o chuvinho comendo biscoito aqui, brincando com bolagem, né? Não dá nada, não. Ó, meu amigo Guilherme Funileiro tá na sintonia, né? Ô Guilhermão, semana que vem eu vou levar minha motoca aí, velho, tá? Tô ainda resolvendo o problema do carro lá. Vou levar a motoquinha, já combinei lá com o Geninho, né? O Geninho, o motoqueiro, motopeças, dá topzera demais, né? Vou levar prontinha lá pra você. E dá aquele trato legal, né, irmão? Nossa, vai ficar lindo, hein? Hã? Eita, o Guilhermão, que é um profissional na funilaria aí, vai deixar a motoquinha do Silvinho sem nenhum risquinho aí, hein? Eita, ai, ai. Faz funilaria na cara do Silvinho também, que os pés de galinha tá brabo aqui, irmão. Minha mãe de Deus. É só dar risada, parece. Não é nenhuma, nem uma pé de galinha, um galinheiro inteiro, né? Guilhermão, abraça você, viu? Silvinho, boa tarde, Thiagão Figueira, corintiano, toca pra mim, pra minha namorada, Iliara. Pão de Mel, Zezé de Camargo e Luciano. Opa, tchau, obrigado. Opa! Ô, Tiagão, fica ouvindo aí que já já tá rolando pra você, beleza?
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11: Delícia, delícia, delícia. 12h25. Agora chega no Bruno Marrone Leonardo. Que pescar que nada. Vou dar banho na minhoca. Eita, coisa louca. Toca aí, bora. Segura, moçada apaixonada. 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Aí, ó.

0: Paulo e Paulino, Marina Mendonça, Estrelinha, que legal, boa tarde pra você, viu? Olha, um ano após a entrada em vigor da lei que restringiu o uso de celulares nas escolas brasileiras, né? Os primeiros resultados nacionais indicam mudanças significativas no ambiente escolar. Levantamento do Ministério da Educação mostra que quase todas as escolas já adotaram a medida e a maioria dos gestores relata melhora na aprendizagem, na convivência e na participação dos estudantes também. Em Bebedouro, os efetivos também podem ser percebidos. Diretores da ETEC e do Colégio Delta afirmam que houve uma redução dos conflitos entre professores e alunos, né? E a maior concentração durante as aulas e retomada da convivência nos intervalos antes dominados pelas telas dos celulares. Na rede municipal, a adaptação ocorre de forma tranquila, segundo a secretária de Educação, Angélica Massaro. A pasta reforçou as orientações às escolas e às famílias para incentivar o uso consciente de tecnologia e manter o foco no desenvolvimento pedagógico e nas relações presenciais entre os estudantes, beleza? 2h33, eu volto daqui a pouquinho, tem pão de mel com Zezé de Camargo e Luciano, a indicação do meu amigo Tiagão Figueira.
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3: Olá, uma ótima sexta-feira para você. Sou Luana de Oliveira, chegando com o horóscopo Áries, Touro e Gêmeos.
1: Áries.
3: Ariano, os surtos de insegurança que dão de vez em quando e que provavelmente as pessoas não percebam, nem sequer as mais próximas, hão de ser tratados como eventos passageiros que não precisam ser levados a sério. A cor para hoje é o creme.
1: Touro.
3: Oi, Touro. As iniciativas que você tomaria hoje, melhor deixar para amanhã ou depois. Porque nem sempre a procrastinação há de ser considerada uma atitude viciada. Em muitos casos, é a maneira mais sábia de lidar com o tempo. A cor para hoje é o roxo.
1: Gêmeos.
3: Oi, Gêmeos. Quando a alma se sente meio estranha e não consegue decifrar a razão disso, o melhor a fazer é abandonar a procura de razões para o que provavelmente não tenha sentido outro senão o de deixar o tempo passar. A cor para hoje é o preto. Já, Câncer, Leão e Virgem.
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0: Sintoniza, bebê, e vem comigo, né? Até as 16h com muita música legal pra você, ó. A indicação agora do meu amigo aqui, o Thiagão Figueira, mandando especialmente para Eliara, a sua namorada. Olha aí que legal. Parabéns, Thiagão Corintiano. A música vem aí chegando com Zezé de Camargo e Luciano.
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0: Zezé e Luciano, Pão de Mel. Thiagão mandando especialmente pra Eliara, sua namorada, com amor e carinho, né? Tamo junto, hein? Depois tem Gino e Geno. Ela chorou de amor. Ô, trem doido.

0: hoje iniciando, né? Do que ela chorou, hein, bebê? Ela chorou é de amor, rapaziada. Ah, é verdade, ligadinho na melhor e boa tarde a você. Bora comigo, muita música chegando pra você, né? Ligado na mais gostosa e na mais ouvida. Muito obrigado, viu? 2h47 agora. Olha, Bebedouro recebe amanhã, sábado, dia 18, a partir das 14 horas, a 8ª corrida beneficente de kart, pessoal. É isso mesmo, no Kartódromo Municipal, lá na FECIB Nova, viu? É, a promoção é da Associação de Motokart Bebedouro AMKB. O evento reunirá pilotos, famílias e amantes do automobilismo em programação que combina competição, também aí, né? É, que combina competição e ações sociais e entretenimento. A iniciativa integra o calendário esportivo da cidade, com o apoio da Prefeitura Municipal de Bebedouro. Além da disputa na pista, e a corrida terá o caráter beneficente. Os pilotos participarão mediante a doação de cesta básica completa, enquanto o público também poderia, no caso, colaborar com cestas ou itens de alimentícios, né? Toda arrecadação será destinada à paróquia São Judas Tadeu, cujos donativos irão atender famílias em situação de vulnerabilidade, acompanhada pela comunidade paroquial. Silvio vai estar lá, com certeza, né? Locutor da etapa do kart, vamos estar junto lá. E meu amigo Guilhermão, já vai lá, né, Guilhermão? Certeza, tomar aquela breja gelada lá, topzera demais, meu irmão. É nóis, tamo junto. 2h48, já Jana Neves, lá direto de Botafogo, falando com a gente. Aninha, boa tarde, fica ligadinha aí, ó, volto já.
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0: Olha, mandar um abração pro Dona Ruth, o Antônio, também Dias, o Tuca, ouvindo a gente. Obrigado pelo carinho de vocês aí, viu? Morro Agudo sanciona a lei com regras para circulação de bicicletas elétricas e equipamento de mobilidade individual. Daqui a pouco eu falo.

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5: Ó, uma notícia legal que tá chegando aqui, né, da Prefeitura de Morro Agudo, que foi sancionada uma lei 3.966, publicado no Diário Oficial do Município nesta segunda-feira, dia 13, né, estabelecendo diretriz de segurança para circulação de bicicletas elétricas, equipamentos de mobilidade individual autopropelidos nas vias públicas da cidade. A proposta é de autoria do vereador Bruno Tomás Beletato. A iniciativa busca ampliar a segurança no trânsito e disciplinar o uso desses veículos, que tem tornado cada vez mais comuns no município. O tema já vinha sendo acompanhado pelo Conselho Comunitário de Segurança, o CONSEG, de Morro Agudo, que em dezembro do ano passado encaminhou um ofício à administração municipal alertando para a necessidade de uma regulamentação específica. Entre as principais determinações da nova legislação, estão proibidos a circulação na contramão e sobre calçadas, exceto nos casos previstos em lei, além de obrigatoriedade de respeitar a sinalização de trânsito, placas e também semáforos, né? A norma também estabelece que os condutores devem dirigir de forma responsável, compatível com as condições da via e preservando a segurança de pedestres, ciclistas, motoristas e demais usuários também. Outro ponto previsto é o cumprimento das regras municipais para circulação em praças, parques, área de lazer e outros espaços públicos. A lei ainda autoriza o Poder Executivo a firmar convênios e parcerias para remoção, guarda e depósito desses equipamentos, além de regulamentar a legislação sempre que necessário. Em nota, o CONSEG de Morro Agudo destacou que a segurança no trânsito depende da colaboração de todos e reforçou que o respeito às normas de circulação é fundamental para prevenir acidentes e garantir uma convivência mais segura em todos os usuários das vias pública. Gente, eu não queria falar nada, não, mas ontem, assim que eu saí da RBFM, eu peguei aqui a Raul Furquim, né? Parei ali no semáforo, perto do Júlia, abriu e eu saí. No que eu saí, veio três meninos com três treco desse daí na contramão, né? E nem aí, conversando, sem capacete, de boa, na contramão, pessoal. Aí você atropela uma criatura dessa, você ainda tá errado, você ainda não sei o quê, aí você tem, não é verdade? Então é o seguinte, tem que passar por uma reciclagem, fazer um cursinho, conhecer pelo menos o básico, né, da sinalização, pare, amarelo, vermelho, cor de rosa, né? Porque nem isso o povo sabe, qual que pode passar, qual que não pode, viu? Então tem que ter sim, né, uma fiscalização mais forte nessas bicicletas elétricas, né, essas automotor aí, autopropelidos, né, meu amigo? É complicado o negócio, hein? Andar por você e pelos outros dirigindo, né, tomando cuidado, porque você tá de boa, de repente entra um na contramão, você nem ouve o barulho, porque nem faz barulho, tem que pôr um escapamento barulhento, pelo menos é lá pra ouvir, né? Mas é isso aí, tamo junto, viu? Meu amigo Roger Pipas, o menino, tá aqui comigo ouvindo a gente. Roger, fala comigo, meu querido. Boa tarde, meu parceiraço.
6: Fala, Silvinho. Boa tarde, meu irmão.
5: E aí, cara?
6: Ô, Silvinho, agradecer aí a semana que você teve com nós aí na rádio,
5: cara,
6: beleza?
5: Obrigado, viu, irmão? É nóis.
6: É, bom final de semana, meu amigo. Bom descanso aí.
5: Obrigado, viu?
6: Ótimo final de semana a todos os ouvintes.
5: Aí, cara, legal.
6: Manda um abraço aí pro Nicão.
5: Nicão?
6: Pro Vandão, pro Douglas, pra equipe lá do Nicão lá.
5: Beleza.
6: Equipe do Douglas. Pra todo mundo sintonizado aí, Silvinho.
5: É nóis.
6: Eu e o Macalé aqui no Paraty 3, aqui na sintonia.
5: Beleza.
6: Fica com Deus, Silvinho.
7: É nóis, irmão. Macalé, um abraço. Tá quebrando tudo, hein, Macalé? Rapaz do céu, Macalé tá descendo a marreta aí no negócio assaiado aí, menino do céu. Ô, Macalé, cuida pra não errar o dedo, depois pegar testados durante 15 dias, viu, rapaz? Condição aí, Macalé. Aí, ó.
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3: Oi, de volta na programação. Agora você de Câncer, Leão e Virgem.
2: Câncer.
3: Oi, Câncer. Você verá que as pessoas andam hoje um pouco mais desvairadas que o habitual. E o que poderia ser algo que trouxesse efeitos hilários, corre o risco de se converter em conflitos e discórdias sem nenhum sentido. A cor para hoje é o rosa.
2: Leão.
3: Oi, Leão. Apesar de vários indicadores apontarem ao fato de que hoje seria interessante tomar algumas atitudes práticas, será melhor você reconsiderar esse movimento. Mas, se seguir em frente, observar de perto os resultados. A cor para hoje é o vinho.
2: Virgem.
3: Oi, Virgem. A inspiração não pode ser programada. Ela vem quando quer. Metaforicamente falando, porque não se poderia imaginar que a imaginação seja produto da vontade de alguma entidade cósmica. Porém, pensando bem, talvez seja, viu? A cor para hoje é o azul. Já, Libra, Escorpião e Sagitário.
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6: Bom, deixa eu passar para você uma notícia do cantor Milton Nascimento, né, que está internado em hospital do Rio de Janeiro desde a quinta-feira, agora dia 16, segundo a nota publicada nas redes sociais. O cantor, né, está tratando de uma pneumonia, viu, pessoal? Olha, tá assim, ó, informamos que o artista Milton Nascimento encontra-se internado desde ontem, dia 16, para tratar uma pneumonia intercorrente comum em seu atual quadro de saúde, né, diz o trecho do comunicado aqui, ó. O comunicado afirma que o artista de 83 anos está estável em boa evolução clínica, com todo o suporte necessário e assistido por uma excelente equipe de profissionais. A previsão é que ele receba alta nos próximos dias e siga o tratamento em casa. Milton Nascimento é um dos principais nomes da música brasileira. Entre os sucessos do artista estão as canções como Cálice, O Que Será, Maria Maria, Caçador de Mim e Mais Bonito Não Há. A gente preparou uma música bem legal do Milton aqui. Vou tocar daqui a pouquinho pra você em homenagem ao Milton Nascimento também, ó.
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0: A gente vai pôr uma música bem legal do Milton aqui. Vou tocar daqui a pouquinho pra você em homenagem ao Milton Nascimento também, ó.
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0: Minha amiga Ana Neves, Ana, subiu aqui o WhatsApp, quase que eu perco a tua conversa, mas fui pesquisei lá e peguei de novo, né? Aninha, boa tarde, fala comigo, minha querida.
4: Boa tarde.
0: Oi, tudo bem?
4: Ó, hoje queria, se puder, tocar Chitão de Chororó falando com as paredes.
0: Hoje estou falando, meu, boa,
4: eu boa. Juliana, Padovan,
0: legal.
4: Favarito, tá fazendo aniversário hoje.
0: Opa, que legal.
4: Parabéns, saúde, saúde e proteção de Deus.
0: Isso.
4: E a todos os aniversariantes.
0: Maravilha,
4: final
0: viu?
4: De semana.
0: Obrigado.
4: A você e a minha filha Tatiana, meu esposo Armando, os ouvintes todos. Bom final de semana. Tchau, tchau.
0: Tchau, tchau, Ana. Gente, reativação da ferrovia renova expectativa de desenvolvimento para Bebedouro. Daqui a pouco eu falo pra você ficar ligado aí, ó.
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3: Meninos e meninas, agora 3:06. Deixa eu lembrar você que Bebedouro poderá voltar a ocupar um papel estratégico na logística ferroviária do interior paulista, com avanço das obras de realização.

0: ativação da ferrovia, né, no trecho entre Pradópolis e Colômbia. O projeto, conduzido pela Rumo Logística, prevê a recuperação de aproximadamente 158 quilômetros de trilhos, beneficiando diversos municípios da região, entre eles Bebedouro. A iniciativa tem como principal objetivo ampliar a capacidade de transporte de cargas, especialmente na produção agrícola, reduzindo custos logísticos e aumentando a competitividade do agronegócio paulista. Além disso, a retomada da operação ferroviária deve estimular novos investimentos, fortalecer a economia regional e gerar oportunidades de emprego também, né? A reativação da ferrovia é considerada uma das principais obras de infraestrutura em andamento no interior de São Paulo e poderá transformar Bebedouro em um importante polo logístico, impulsionando o desenvolvimento econômico de toda a região. 3:07 agora.
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6: Chique, chegando agora o alô da galera com Ju Rodrigues, direto lá do Ikegami pra você.
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6: Muito bem, vamos lá então, Juju, 3:10 agora, chegando informações do Ikegami, feito pra família, feito pra você fazer economia de verdade, né? Juju Rodrigues, com você, menina, boa tarde.
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7: 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Um excelente final de semana pra todos vocês.
6: Muito bem, Juju. Muito, muito, muito legal. Direto, então, do Ikegami. 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
6: Grande Marcelo Vecol. 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Fechou? É isso daí, 3:12, a gente volta já já.
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6: Maravilha, agora 3h14, tem música chegando pra você ligadinho na melhor, ó.
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6: Vamos então aí com Milton Nascimento, Encontros e Despedidas. Boa tarde, depois tem Fábio Júnior, só você, e falando às paredes, Chitãozinho e Chororó. 3h14.

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1: Chitão e Chororó falando as paredes, a pessoal de Botafogo, Ana Neves, toda a galera lá curtindo a programação RBFM, né? Olha, papai, mamãe, deixa eu dar um recadinho pra vocês aí, você que tem a sua filhinha, né? E deseja ingressar ela na aula de balé. O pessoal do ICDH, lá no Pedro Pascoal, né, junto com a professora Sossô e parceria com a APP, tá tendo vagas para aula de balé toda terça-feira a partir das 17h30, viu? Você mamãe, você papai, quer deixar a sua filhinha uma verdadeira bailarina? Olha que coisa linda, né? Então vai lá no Salão Social do Pedro Pascoal, na Pracinha Zé Conversa, converse lá com a professora Sossô, faça uma aula teste com a sua filha. E olha, ela vai se apaixonar, tá bom? Tratamento é top demais, né? A professora Sossô é super profissional e o pessoal do ICDH também é top, top, top, beleza? Corre lá que ainda há vaga pra você cadastrar, né? E colocar a sua filha na aulas, né? Aí no caso de balé. Certinho, pessoal? Vai lá, corre lá, certinho? 3h27 agora em

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3: Oi, de volta na programação. Agora você de Libra, Escorpião e Sagitário.
2: Libra.
3: Oi, Libra. Se a ansiedade cravar suas garras em seu coração e garganta, procure se distanciar para respirar com serenidade até voltar a ter domínio de seus pensamentos. Consagre o dia a garantir despreocupação. Só isso. A cor para hoje é o laranja.
2: Escorpião.
3: Oi, Escorpião. A simpatia de certas pessoas não é desinteressada. Há por trás da atitude delas intenções que talvez não fiquem evidentes. Sua alma é sensível o suficiente para perceber, mas não para decifrar os motivos. A cor para hoje é o vermelho.
2: Sagitário.
3: Oi, Sagitário. Quando quebram as coisas que supostamente nem deveriam ser motivo de nossa atenção, é porque há algo que deixamos passar despercebido e que agora ativa nosso foco. Trate tudo isso com carinho e atenção. A cor para hoje é o dourado. Já já, Capricórnio, Aquário e Peixes.
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0: Amigo, meu amigo. É o seguinte, ó, hoje tem samba aí, viu? É lá no Bar do Macarrão, galera toda lá, o Brazinho, o Paulinho, vai estar tocando o melhor ali pra você, de músicas gostosas demais. Quando você curte um happy hour legalzinho, tomando aquela cerveja geladinha, o pessoal vai cantar a música da Dorina Barbosa, né? Trem da Alegria, ó, Trem da Alegria, Demônios da Garoa, Trem da Alegria, bravo isso, viu? É, pagodinho gostosinho, aquelas músicas mais gostosas, relax, beleza? Aí samba aí, beleza? Ô, Brazinho, abraço a você, a Neuza, a tia Tereza, a Aline, aí o Luiz Otávio, todo mundo aí no Tropical, o Andrezão Brazinha, o Vila RBFM. Grande abraço a vocês, obrigado pelo carinho, audiência e companhia, ó.
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3: Daqui a pouquinho tem Demônios da Garoa, Trem das 11, hein? Olha que legal.
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4: Muito bem, faltando agora 19 minutinhos para as 4 horas da tarde. Muito boa tarde a você. Chegando agora com Demônios da Garoa, é o trem das 11.
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0: É isso aí, pra você ligadinho, tá aí, né, Demônios da Garoa. Opa, topzera, é o Trem das 11, ligadinho aqui, beleza? Vamos lá pro intervalo, último intervalo, eu volto já, aguenta aí, ó.
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0: Meninos e meninas, valeu. Obrigado a você pelo carinho, audiência e companhia. Silvinho volta na segunda-feira, a partir da 1 da tarde, aqui na Melhor, certinho? Grande beijo, grande abraço. Fique com Deus aí. E a minha última de hoje chegando pra você, acompanhando a gente aqui, legal? Deixa eu mandar um abraço, meu amigo aí, também o João Vitor, da Di Mateu Açaí. Grande João Vitor, boa tarde a você, meu irmão. Como é que você tá? Tranquilaço, é isso aí, parceiro. Tamo junto, bom final de semana, hein? Gente, 3h46, a minha última chegando.
3: Senhor 305,
0: Pitbull e Belinda Egoísta. Tchau, beijo, abraço. Fica com Deus, até a segunda. Tchau.

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5: Hoje é sexta-feira, dia 17 de julho, e eu tô chegando com uma edição fresquinha do Tech World pra você.
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5: O primeiro dispositivo físico da OpenAI pode ser um alto-falante inteligente sem tela, conectado direto ao chat GPT, e internamente a empresa chama o aparelho de companheiro de IA com características humanas que vive em casa. Esse gadget aprenderia sobre o dono com o tempo, faria tarefas domésticas, acessaria e-mails e dados pessoais e ainda teria elementos mecânicos que se movem sozinhos. Gente, a história toda começou em maio de 2025, quando a OpenAI comprou a IO, empresa de hardware de John Ive, o lendário ex-diretor de design da Apple, o cara por trás do iPhone, sabe quem é, né? O CEO Sam Altman já confirmou que um protótipo está em desenvolvimento, mas a empresa ainda não anunciou oficialmente o produto. A divisão de hardware da OpenAI trabalha em cerca de 5 produtos diferentes, mas a ideia é começar pelo alto-falante, com possível apresentação ainda este ano e lançamento previsto para o ano que vem, em 2027. A aposta da OpenAI é justamente na personalidade do aparelho e na sua capacidade de criar uma conexão humana com o usuário, inclusive com movimentos mecânicos que dão a sensação de que o dispositivo está vivo. E no meio de tudo isso, a

0: semana com o usuário, inclusive com movimentos mecânicos que dão a sensação de que o dispositivo está vivo. E no meio de tudo isso, a Apple processou a OpenAI, alegando roubo de segredos comerciais para desenvolver dispositivos de IA. Mas a OpenAI nega as acusações.
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sexta-feira, minha gente. Felicidade. Bora, bora pra mais um dia, pra mais uma sexta-feira, bora pra mais uma edição do nosso Misturadão. Hoje é dia 17 de julho, hoje é dia de proteção às florestas, hein? É, vamos cuidar aí do nosso futuro, da nossa natureza. Tudo bem com você? Que bom te encontrar aqui, viu? Vamos passar juntos essa hora, sempre com muita música boa, muita alegria e também as notícias da música. A gente conta tudinho pra você. Pode ser? Combinado. Combinado. Vem com a gente. Vem com o nosso Misturadão. É sexta-feira, minha gente. E pra começar no ritmo de sexta-feira, tem o Gustavo Lima, ele que lançou em outubro do ano passado a música Vagabundo ao lado de Luiz Fonsi. É o garotão do Despacito. Essa música, ela teve o clipe gravado em Miami Beach, lá nos Estados Unidos. Tá que tal o nosso embaixador?

sonho de todo casal, hein? Essa música, gente, ela é linda, né? Uma letra realmente que emociona e aquece os nossos corações. Bom, sexta-feira, aqui no Misturadão, é hora do Mundo Pop, você sabendo de tudo o que está acontecendo no cenário musical. Agora!

0: com oito faixas que mistura música, imagem e história em um único conceito. O trabalho mostra um lado mais maduro do artista, tanto no som quanto no jeito de contar suas histórias, misturando sertanejo, country e o seu estilo moderno. A música principal do álbum é Pedacinho do Country, uma parceria com o Country Beat, gravado na fazenda Texas Farm. O clipe dessa faixa dá início a uma sequência de vídeos, onde cada música revela um novo capítulo da mesma história. Uma ideia bem cinematográfica e diferente do que costuma ser feito no sertanejo.
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0: história. Aí tem talento, hein, Eduardo Costa? Uma boa sexta-feira pra você que tá ligado com a gente. Meu muito obrigado pela amizade, pela escolha, pela audiência. Pra você que faz do nosso Misturadão aí o seu programa de todos os dias.
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6: Fala, meu povo. Que bom saber que você tá com a gente. Tá trabalhando? Bom trabalho, viu? Pra você, pros companheiros aí na lida, na labuta de todos os dias e deixando a música por nossa conta. Gente, após o projeto Modão é Sempre Modão, com releituras e clássicos da música sertaneja, os irmãos Edson e Hudson lançaram a inédita e romântica Papel de Homem. Essa música ela foi escrita pela Fátima Leão, gente. Grande compositora, grande artista, cantora também. Bora curtir.
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0: Bruno Rosa com o Murilo Huffi. Talento é o que não falta nessa música, hein? Potência vocal também não, né? Essa música traz aí uma mistura de sertanejo, de forronejo e muita sofrência. Falando um pouquinho da desilusão amorosa. Já já tem mais Mundo Pop, as notícias da música. A gente conta tudinho pra você. Todos os detalhes, tá bom? E toca também. Muita música boa e já já tem Bruno e Marrone.
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0: Tucano, Léo Foguete, última noite no nosso Misturadão aqui na Super Sexta-feira. Bom, agora tem o Mundo Pop. É hora das notícias da música. Agora!
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2: Oi, tô de volta nesta sexta-feira, dia 17, com mais uma edição do Mundo

0: marca histórica de US$1 bilhão em bilheteria global, tornando-se a primeira cinebiografia a atingir esse valor. Segundo a Variety, o longa arrecadou US$629.800.000 no mercado internacional e US$371.800.000 na América do Norte. Lançado em abril de 2026, o filme traz Jafar Jackson, sobrinho real do cantor, no papel principal. A produção acompanha Michael desde a infância no Jackson 5 até o topo do mundo em sua carreira solo. O longa superou sucessos como Bohemian Rhapsody e Oppenheimer, tornando-se também a maior bilheteria da história do estúdio Lionsgate, que já planeja uma sequência, é claro.
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0: um grande sucesso que o Brasil canta e você canta junto da gente, hein? Um abraço muito especial pra você que tá ligado aqui na programação que realmente só toca as melhores pra você.
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10: Olha, eu chegando mais uma vez no seu rádio nesta sexta-feira, dia 17, com uma nova edição do Tech World pra você. Gente, vem cá.
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10: Tem novidade chegando, sabe aonde? Lá no Reino Unido. Isso mesmo, o governo britânico anunciou um plano para bloquear automaticamente Instagram, TikTok e YouTube para quem tem 16 ou 17 anos. E olha o horário de meia-noite até às 6 horas da manhã. Chamaram isso de toque de recolher digital. E já deu o que falar, viu? O bloqueio já vem ativado por padrão, mas o próprio jovem pode desligar nas configurações se ele quiser. Além disso, recursos viciantes como o autoplay de vídeos e os feeds infinitos personalizados também ficam desativados por padrão para essa turma. A ministra de tecnologia Liz Kendall afirmou que as medidas vão ajudar os jovens a dormir melhor e a se concentrar mais nos estudos. Projeto ainda vai ao parlamento este ano, com previsão de entrar em vigor lá na primavera de 2027.
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7: Olá, meus amigos, tudo bem? Sextou, um bom final de semana para você. E meu amigo motorista, um hábito simples pode aumentar a vida útil do motor do seu carro. Vamos à dica de hoje do Sinal Verde. Para checar o óleo corretamente, o carro deve estar desligado há pelo menos 10 minutos e estacionado em um local plano. O nível do lubrificante na vareta precisa estar posicionado exatamente entre os limites mínimo e máximo. Se estiver abaixo do recomendado, complete o reservatório utilizando o mesmo produto especificado pela montadora. Siga sempre à risca os prazos de troca definitiva, que costumam ocorrer entre 10 e 20 mil quilômetros.
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0: 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Marcos Zinelute com Dilcinho. Estado Frágil.
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1: Os Barões da Pisadinha. Love Terremoto. Com Mário Fernandes.

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2: Diego e Victor Hugo. Por hoje é só. Desculpa.

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0: Tá aí os meninos do BTS, Swim, na segunda posição. Na terceira, abrindo muito bem a segunda edição do seu Disparada, Gracie Abrams. E a primeiríssima tem ele, Sam Smith, Man I Am.
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0: Caio Sam Smith com Man I Am, fechando super bem a semana do nosso Disparada e a segunda edição. Valeu demais pela sua sintonia, não desliga o rádio. Continue aí, viu? Segunda-feira eu te vejo por aqui com mais uma edição do seu Disparada.
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papai, pode olhar aí, 17 de julho, dia de proteção às florestas. E eu tô chegando por aqui na Melhor do Seu Rádio com mais uma edição do nosso Blitz Sertanejo. Hora da gente descobrir juntinhos quais são as 7 músicas mais tocadas por todo o Brasil. E eu já chego como metendo o pé na porta e abrindo a contagem pra você naquela voadora tradicional, trazendo a posição de número 7 com PPA, Pedro, Paulo e Alex com Country Beat. Que delícia! 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

0: estranho de novo. Felipe Araújo ocupando a posição de número 6. E a gente segue por aqui neste blitz sertanejo gostoso desta sexta-feira, com Zé Neto e Cristiano pulando o muro na quinta posição.
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0: Costa! É isso aí, ele mesmo que lançou essa música aí em maio deste ano. Faixa inédita, viu? Imagina Eu, que a gente acabou de ouvir, que faz parte do projeto Eduardo Costa do Velho Testamento. Essa música apostou no estilo romântico que marcou a trajetória musical do cantor. Gostou? É, o Eduardo Costa que chegou na quarta posição com Imagina Eu. E você já sabe, quarta posição é igual metade do programa. O nosso Blitz Sertanejo dá um tempo e volta já.
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1: Tô de volta por aqui na melhor do seu rádio, trazendo pra você aquela hora gostosa pra gente matar saudades, trazendo aqueles tempos que não voltam mais, mas musicalmente voltam sim, senhor. Tá chegando o nosso quadro Blitz Retro.
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1: E no nosso quadro Blitz Retro de hoje a gente vai relembrar uma música Só Vou Beber Mais Hoje, que é um dos maiores sucessos da carreira da dupla goiana Humberto e Ronaldo. Essa música foi escrita pelo Thales Lessa e se tornou um grande hit no ritmo sertanejo universitário. Bora relembrar Humberto e Ronaldo, Só Vou Beber Mais Hoje.
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gostosa e chacoalhada, hein? Essa aí do Humberto e Ronaldo, só vou beber mais hoje, fechando o nosso Blitz Retrô de hoje. E a gente segue na contagem, trazendo pra você a posição de número 3, Felipe e Rodrigo Ignacio.

esqueci. Ana Castela na posição de número 2, essa que a gente acabou de ouvir. E agora sim, que rufem os tambores, maestro, porque vem chegando a música número 1, a mais pedida, a mais tocada em todo o Brasil nesta sexta-feira. Ele, Panda, Eu Te Seguro.

mais nada, fechando o nosso Blitz Sertanejo desta sexta-feira. Mas não fica triste não, segundona, tem mais por aqui na melhor do seu rádio. Um grande abraço pra você, uma ótima sexta-feira, um excelente final de semana, tchau. Eu fui, a

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